0: quinta-feira, 13 de agosto de 2026.
1: Vamos aos destaques do dia.
0: Brasil registra mais de 62 milhões de empregos formais no mês de junho.
1: Dados são da RAIS, a Relação Anual de Informações Sociais, que é divulgada mensalmente. Graziele Bezerra.
2: Do total de empregos registrados em junho, a maior parte ficou com os trabalhadores seletistas e temporários, responsáveis por 48 milhões de vínculos.
0: Operação Arena. Investigação apura sonegação fiscal e lavagem de dinheiro na exploração de apostas de cota fixa e jogos de azar.
1: São apreendidos bens e valores de até 1 bilhão de reais. Luana Karen.
3: A investigação identificou indícios de utilização de uma complexa estrutura societária com o objetivo de conferir aparência de legalidade a operações relacionadas à exploração de apostas de cota fixa e de jogos de azar.
0: Já está em funcionamento modalidade de crédito para adimplentes.
1: Estratégia oferece condições mais favoráveis a trabalhadores informais que estão com dívidas em dia. Luciana Vasconcelos.
4: A medida permite contratar uma nova operação de crédito para quitar integralmente a dívida anterior.
0: Hoje, na apresentação da Voz do Brasil, Mariana Jungmann e Luciano Seixas.
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0: Mais de 62 milhões de vínculos de emprego ativos.
1: E o quadro do quadro do mercado formal do país em junho, segundo dados divulgados hoje.
0: Os números fazem parte da RAIS, levantamento que era realizado uma vez por ano e agora está sendo divulgado mensalmente.
2: Segundo os dados divulgados nesta quinta-feira, no mês de junho foram registrados 62.891.209 vínculos de trabalho ativos no país. Cerca de 164 mil a mais do que o registrado no mês anterior, maio. No acumulado do primeiro semestre, o aumento no emprego formal foi de 3,6% em relação a dezembro de 2025, com 2 milhões e 200 mil novos vínculos. Do total de empregos registrados em junho, a maior parte ficou com os trabalhadores seletistas e temporários, responsáveis por 48 milhões de vínculos. Em seguida, vem os agentes públicos, ocupando 14 milhões e 300 mil postos, e as demais categorias com cerca de 430 mil vínculos ativos. O setor de serviços foi responsável pelo maior número de oportunidades, como explica Paula Montanher, subsecretária de Estatísticas e Estudos do Trabalho do Ministério do Trabalho e Emprego.
5: Todos os setores cresceram. O grupo que mais cresce é o grupo que a gente chama de serviços. Uma parte grande desses empregos são na administração pública, defesa, seguridade, educação e saúde.
2: Até junho, os dados da RAIS, a Relação Anual de Informações Sociais, eram divulgados uma vez por ano. Agora, o relatório é publicado mensalmente e traz também recortes como sexo, raça, cor e escolaridade. As mulheres, por exemplo, ocuparam mais de 29 milhões dos empregos em junho, cerca de 46% do total, um crescimento de 5,7% em relação à quantidade de postos que elas ocupavam em dezembro do ano passado. A RAIS também mostra um mercado de trabalho cada vez mais jovem e diverso, com maior presença de pessoas pardas e pretas em empregos formais e o crescimento nos vínculos de trabalhadores com até 24 anos de idade. Para o ministro do Trabalho e Emprego, Luiz Marinho, muitos jovens buscam a segurança da consolidação das leis trabalhistas.
6: Muita gente quer a segurança da CLT, quer o direito às férias, 13º, fundo de garantia, participação dos resultados. O que não quer, eventualmente, é salário baixo. Não quer ambiente estressante. Não quer ambiente assediador.
2: Em junho, a região sudeste liderou o emprego formal, sendo responsável por 47% dos postos de trabalho do país, com 29 milhões de empregos. Reportagem Graziele Bezerra.
1: Quem tem uma dívida e está em dia com os pagamentos, também pode renegociar os valores.
0: Está disponível uma modalidade de crédito para essas pessoas, com juros de até 1,99% ao mês.
1: Saiba quem pode participar e um alerta: cuidado com os golpes que usam o nome do programa.
4: Já está funcionando modalidade de crédito voltada a trabalhadores que estão adimplentes ou com pequenos atrasos em suas dívidas junto a instituições financeiras. O crédito é voltado a trabalhadores informais, sem vínculo pela CLT. Não atende servidores públicos ou quem receba aposentadoria ou pensão do INSS. A medida permite contratar uma nova operação de crédito para quitar integralmente a dívida anterior. Quem explica é o secretário de Reformas Econômicas do Ministério da Fazenda, Regis Dudena.
7: Para pessoas que não têm acesso a essas linhas de consignado, a essas linhas baratas, que tomaram crédito, aí um crédito pessoal, sem garantias, normalmente créditos caros, e que estão pagando. Então são pessoas que, como o nome diz, né, desenrola adimplentes, são pessoas que estão adimplentes, que estão pagando essa sua conta, que estão atrasados em até no máximo 90 dias, mas já pagaram aí pelo menos 4 parcelas desse crédito e estão tendo aqui uma possibilidade de ter acesso a uma linha de crédito com taxas baixas, até no máximo R$ 1,99 por mês, e vão poder diminuir a parcela que ela vem pagando mês a mês dessa dívida.
4: Também há possibilidade de contratação de crédito adicional de até 50% do saldo devedor da operação original, desde que a nova prestação não ultrapasse 90% do valor da parcela anterior. Ao contratar a operação, o beneficiário concorda com o bloqueio do CPF para apostas em plataformas de bets por 6 meses. O secretário Regis Dudena, do Ministério da Fazenda, alerta que a contratação deve ser feita diretamente pelos canais oficiais das instituições financeiras e orienta a desconfiar de anúncios que prometem aprovação imediata, mensagens com link, cobranças de taxas antecipadas ou pessoas que se ofereçam para intermediar a negociação.
7: Primeiro passo recomendado: vá você até a sua instituição financeira. Se for uma instituição financeira física que tenha lá a sua agência, vá conversar. Se for uma digital, use sempre o aplicativo daquela instituição que você já conhece, que você já tem cadastro. Cuidado para não aceitar muito ajuda de terceiros.
4: O Banco do Brasil e a Caixa Econômica já estão aptos a operacionalizar a modalidade de crédito. Outras instituições financeiras poderão aderir ao programa nos próximos dias. Os interessados devem procurar as suas instituições financeiras para se informar se estão participando do programa. Com locução de Luciana Vasconcelos, reportagem de Pablo Mundim.
0: A Polícia Federal investiga um grupo acusado de crimes financeiros em exploração de jogos de azar e apostas esportivas, as chamadas bets.
1: Foram cumpridos mandados de busca e apreensão em 5 estados e o bloqueio de até R$ 1 bilhão dos envolvidos no esquema.
3: A Operação Arena apura a atuação de grupo empresarial em supostos crimes de sonegação fiscal, evasão de divisas e lavagem de dinheiro. A investigação identificou indícios de utilização de uma complexa estrutura societária e financeira, mantida no Brasil e no exterior, com o objetivo de conferir aparência de legalidade a operações relacionadas à exploração de apostas de cota fixa e de jogos de azar. De acordo com o secretário especial da Receita Federal, Robson Barreirinhas, o grupo iniciou a atividade na Paraíba em 2012.
8: Foi ampliando essa atividade, utilizando-se de um sofisticado esquema para ocultação de recurso, para lavagem de dinheiro, para evasão de recursos.
3: A investigação também identificou possíveis indícios de omissão de rendimentos e de sonegação de impostos. O secretário da Receita Federal, Robson Barreirinhas, destaca os prejuízos para o país.
8: As bets, elas se tornaram uma doença social no Brasil. E quando se fala de bets ilegais, esse problema é exponencialmente aumentado, porque a bet legal não tem nem mesmo a regulação que hoje existe no Brasil. Não existe, por exemplo, impedimento para crianças joguem em bets ilegais. Não há as ferramentas de autoexclusão, de autolimitação que foram impostas para as bets legais, prejudicando ainda mais a população brasileira.
3: O ministro da Fazenda, Dário Duriga, disse que as atividades da empresa no país já foram suspensas.
9: A gente já tem uma medida cautelar que suspende a atuação dessa empresa dentro de um processo de fiscalização que já vinha acontecendo com troca de informação entre as demais autoridades. A gente tem conseguido viabilizar esse combate criminal que envolve lavagem de dinheiro, envolve ocultação de patrimônio. dessas empresas.
3: Ao todo, foram cumpridos 17 mandados de busca e apreensão em 14 localidades, nos estados da Paraíba, Sergipe, São Paulo, Rio de Janeiro e Paraná. A decisão também prevê a apreensão de bens e valores até o limite aproximado de R$1 bilhão. Reportagem Luana Karen.
0: Estão públicas mais de 2.000 páginas que autorizam 85 empresas de apostas a funcionarem no país.
1: A iniciativa faz parte da política de transparência ativa da Secretaria de Prêmios e Apostas, de acordo com o ministro da Fazenda, Dario Durigan.
9: Os principais documentos de todos esses processos já estão disponíveis, tanto documentos que embasam origem de recursos, quanto documentos da avaliação jurídica e até o documento que é o relatório final da nossa avaliação, que tem ali o contexto geral, quem são os sócios, qual é o ramo de atuação da empresa, qual é o negócio da empresa. Isso fica agora para todas as empresas que pediram autorização, isso fica público, cumprindo com esse compromisso de transparência ativa.
0: A publicação dos documentos está sendo realizada de forma gradual e sem comprometer a proteção das informações que possuem acesso restrito.
1: Ainda de acordo com o ministro Dario Durigan, cerca de 5 milhões de contas estão impedidas de fazer apostas no país.
0: Os bloqueios incluem 3 milhões de beneficiários de programas sociais.
1: Os dados podem ser encontrados na página do Ministério da Fazenda em gov.br/fazenda.
0: As vendas do comércio varejista cresceram 0,5% em junho, na comparação com maio.
1: Os dados são da pesquisa mensal de comércio divulgada nesta quinta-feira pelo IBGE.
10: O volume de vendas do comércio varejista teve um aumento de 0,5% no mês de junho em relação ao mês anterior. Mas a média para o trimestre encerrado em junho foi negativa em 0,3%. Entre as atividades com alta estão outros artigos de uso pessoal e doméstico, hipermercados, supermercados, produtos alimentícios, bebidas e fumo, móveis e eletrodomésticos e artigos farmacêuticos, médicos, ortopédicos e de perfumaria. Entre as atividades em queda estão livros, jornais, revistas e papelaria, tecidos, vestuário e calçados, combustíveis e lubrificantes. O gerente da Pesquisa Mensal de Comércio, Cristiano Santos, explica os resultados.
11: Então, das 8 atividades pesquisadas, 4 ficaram no campo positivo. O principal setor que teve crescimento foi de outros artigos de uso pessoal e doméstico. Ali tem resultados de vários nichos, dentre eles de lojas de departamentos, lojas de brinquedos. E teve, então, um crescimento, o topo ali, o que mais cresceu. O que mais caiu, né, dessas 8 atividades foi a atividade de tecidos, vestuário e calçados.
10: Na comparação com junho do ano passado, o volume de vendas no varejo aumentou 2,9%. No acumulado do ano, a alta é de 1,9%. Reportagem Luciana Colares de Holanda.
0: A estimativa para a produção de grãos na safra 2025-2026 deve ultrapassar 360 milhões de toneladas.
1: Segundo um levantamento divulgado hoje pela Conab, a Companhia Nacional de Abastecimento, se confirmado, o volume representa 8 milhões e 500 mil toneladas a mais do que no ciclo passado.
0: O milho e a soja juntos devem compor 90% do total da safra, como explica Silvio Porto, presidente da Conab.
12: Nós temos aqui 180,5 milhões de toneladas de soja, 143 milhões de toneladas de milho. A primeira safra de milho, que foi a grande recuperação, fez com que nós tivéssemos um aumento bastante expressivo. Nós saímos de 24,9 milhões de toneladas na safra anterior para quase 30 milhões.
1: Dentre os produtos de inverno, o trigo deve registrar 5 milhões e 800 mil toneladas.
0: A estimativa representa redução de 26,2%, principalmente por conta das chuvas no sul do país, como detalha o presidente da Conab, Silvio Porto.
12: que nos preocupa é a questão do trigo. Nós tivemos uma queda muito acentuada de produção, de área no caso, além dessa queda muito significativa da área, serão as condições de chuva, né, em função do El Niño. Isso principalmente no Rio Grande do Sul poderá comprometer a qualidade desse trigo que será colhido nesse período.
1: Quem recebe ou utiliza Vale Alimentação e Vale Refeição deve ficar atento às regras para o uso desses benefícios.
0: A regulamentação, feita no final de julho, amplia a aceitação dos cartões, reduz custos.

0: prospecção como uma das alternativas ajuda a atrair novos clientes e facilita o acesso do público ao negócio da família.
1: A pessoa que usufrui desse vale-refeição, ela ganha crédito, ela tem que usar ele, então ela dá preferência para usar, de fato, em restaurantes que ela possa aproveitar esse crédito. Então, eu vejo mais como o principal benefício é essa possibilidade de ter novos clientes.
0: Instituídos há mais de 50 anos por meio de lei, o Vale Refeição e o Vale Alimentação fazem parte do Programa de Alimentação do Trabalhador, o PAT. Os benefícios oferecidos pelas empresas aos colaboradores funcionam como um crédito para garantir uma alimentação adequada. Neste ano, um decreto estabeleceu novas regras para o programa. A principal mudança, de acordo com Rogério Araújo, coordenador do PAT do Ministério do Trabalho e Emprego, é o estabelecimento do teto de 3,6% nas taxas cobradas pelas operadoras sobre as transações. A medida acaba com as cobranças de tarifas elevadas que muitas vezes inviabilizavam a adesão de estabelecimentos às bandeiras de cartão.
2: Por isso a limitação das taxas e o prazo de liquidação é tão importante. Esses estabelecimentos comerciais menores, restaurantes pequenos, supermercados de bairro, esse estabelecimento não vai mais precisar usar o capital de giro para fazer essa movimentação. Ele vai ser pago ali dentro dos 15 dias e com a taxa muito mais baixa. Então ele não vai ter perda em aderir ao PAT.
0: O decreto determina ainda que as empresas emissoras que possuem mais de 500 mil usuários ativos devem adaptar até novembro deste ano seus sistemas para que os cartões de Vale Refeição e Vale Alimentação funcionem em qualquer maquininha de pagamento. Além disso, Rogério Araújo destaca que o texto reforça que os valores destinados aos auxílios devem ser utilizados exclusivamente para compra de alimentos e refeições.
2: Esse programa foi criado com a ideia de que a gente pudesse fazer uma alimentação segura para o trabalhador, uma nutrição adequada para que ele desenvolva as atividades, não tenha problemas nutricionais, evitando inclusive acidentes de trabalho, faltas ao trabalho. E aí, claro, a consciência do trabalhador tem que ser também nesse sentido, de consumir o seu vale alimentação e refeição para o fim que é destinado, sem tentar fazer um uso inadequado, por exemplo, aquisição de produtos eletrônicos ou ainda com essa venda do benefício.
0: Empresas, operadoras e estabelecimentos que descumprirem as regras estão sujeitos a sanções administrativas, com multas que variam de R$5.000 a R$50.000. Quem descumprir a regulamentação também pode perder benefícios fiscais previstos na legislação. Reportagem Gabriela Noronha.
3: Estão abertas as inscrições para cursos de detecção precoce de câncer na atenção primária.
4: São 7 cursos online e gratuitos voltados para equipes de saúde.
3: O foco das capacitações está na prevenção e no diagnóstico rápido dos tipos frequentes da doença.
5: Profissionais da atenção primária à saúde podem se inscrever para 7 cursos gratuitos e 100% online para detecção precoce do câncer. A iniciativa traz qualificações como a detecção precoce de câncer, prevenção dos fatores de risco para cânceres, rastreamento organizado, detecção precoce de câncer do colo do útero e de mama e gestão de base populacional na atenção primária. Os cursos têm matrículas abertas por prazo indeterminado. Os cursos contribuem para o fortalecimento das redes de atenção à saúde e para a qualificação do cuidado ofertado à população. Eles fazem parte de iniciativa que apoia a organização e a qualificação dos processos de trabalho das equipes que atuam na atenção primária para a detecção precoce dos cânceres e a continuidade do cuidado. Além de cursos, são ofertados materiais técnicos e educativos a profissionais e gestores. Daniele Popov para A Voz do Brasil.
3: Professores e educadores de todo o país já podem escrever projetos que usam jogos interativos em sala de aula.
4: É a primeira edição do Prêmio Desenvolvimento em Jogo do Ministério da Integração e do Desenvolvimento Regional.
6: Será realizada a primeira edição do Prêmio Melhores Práticas do Desenvolvimento em Jogo e que está com inscrições abertas até o dia 30 de agosto. A premiação é voltada a práticas de aplicação do desenvolvimento em jogo em ambientes pedagógicos por docentes e facilitadores no ensino formal e não formal. O desenvolvimento em jogo é um material elaborado para comunicar conceitos da Política Nacional de Desenvolvimento Regional através de um jogo estilo RPG. É uma maneira interativa de experiência de aprendizado. O edital contém

0: Contempla práticas desenvolvidas no ensino fundamental e médio, na graduação e pós-graduação em projetos de extensão universitária, instituições comunitárias, escolas legislativas, escolas de governo e atividades formativas em colegiados de políticas públicas e municípios. Serão selecionadas 30 iniciativas pedagógicas distribuídas entre 10 categorias. O resultado final está previsto para ser divulgado em 9 de novembro. Dilson Santa Fé, para a Voz do Brasil.
1: O edital da premiação está disponível em gov.br/mdir.
2: Estudantes e pesquisadores de todo o país têm até esta sexta-feira, 14 de agosto, para se inscrever no Prêmio Jovem Cientista 2026.
1: A premiação busca estimular projetos com soluções inovadoras usando inteligência artificial.
3: Foi observando a rotina dos castanheiros no Vale do Javari, no Amapá, que a estudante Manuele da Costa Pereira desenvolveu um kit portátil para a produção de energia elétrica a partir do sol.
4: Durante essas expedições, a gente começou a observar e a vivenciar o dia a dia deles em campo. E aí, a partir disso, a gente começou a pensar sobre alternativas para melhorar a qualidade de vida deles, né? Que eles não tinham o básico nem para iluminar um acampamento à noite. Ou quando tinham, eram geradores movidos a óleo diesel, que são pesados e poluentes também. Esse kit, ele funciona como um mini gerador de energia elétrica a partir do sol.
3: Foram 2 anos trabalhando no projeto, no Instituto Federal do Amapá. O empenho deu resultado e Manuele ganhou o Prêmio Jovem Cientista na categoria Estudante de Ensino Superior. Jovens pesquisadores interessados em seguir os passos de Manuele e concorrer ao prêmio têm até o dia 14 de agosto para inscrever projetos. O tema desta edição do Jovem Cientista é Inteligência Artificial para o Bem Comum. A ideia é que estudantes e pesquisadores apresentem projetos que explorem o potencial da IA para a solução de problemas reais, como melhoria de serviços públicos, ampliação do acesso à saúde e educação, inclusão digital e sustentabilidade ambiental. O presidente do Conselho Nacional de Desenvolvimento Científico e Tecnológico, o CNPq, vinculado ao Ministério da Ciência, Tecnologia e Inovação, Olival Freire Júnior, destacou a importância da premiação.
5: A particularidade desse prêmio, que é um prêmio para tentar fisgar um jovem promissor. Então, não é o prêmio para o pesquisador já consolidado. Então, é uma tentativa, nos mantendo na questão do futebol, de você olhar para a divisão de base e dizer, aquilo ali tem futuro.
3: Podem se inscrever para o prêmio Jovem Cientista estudantes do ensino médio, superior, mestrado ou doutorado. Também são aceitas inscrições de mestres e doutores já formados, com idade até 39 anos. Reforçando, as inscrições vão até o dia 14 de agosto e podem ser feitas pelo site jovemcientista.cnpq.br. Com locução de Thaís de Araújo, reportagem Luana Karen.
2: Termina amanhã o prazo para que os candidatos pré-selecionados na segunda chamada do ProUni, o Programa Universidade para Todos, comprovem as informações da inscrição.
1: Os documentos devem ser apresentados diretamente na instituição de ensino para a qual o estudante foi selecionado.
2: Para saber mais, acesse acessounico.mec.gov.br.
1: E essas foram as notícias do Governo Federal.
2: Uma realização da Secretaria de Comunicação Social da Presidência da República.
1: Com produção da empresa Brasil de Comunicação.
2: E agora com as notícias do Poder Judiciário e do Congresso Nacional. Boa noite.
1: Boa noite para você. Até amanhã.
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8: Supremo Tribunal Federal confirma a decisão liminar do ministro Flávio Dino, que reconhece a omissão do Congresso Nacional na regulamentação da mineração em terras indígenas.
9: STJ afasta a prescrição em ação indenizatória sobre os crimes de maio. Pedidos serão analisados pela Justiça Paulista.
8: TSE condena vereador por violência política contra colega mulher.
9: Boa noite, eu sou Arthur Filho.
8: Eu sou Walter Lima.
9: Supremo Tribunal Federal confirma a decisão liminar do ministro Flávio Dino, que reconhece omissão do Congresso Nacional na regulamentação da mineração em terras indígenas.
8: O caso concreto envolve o território Cinta Larga, que abrange cerca de 2 milhões e 700 mil hectares, localizados na divisa entre os estados de Rondônia e Mato Grosso. Marta Ferreira.
10: A Constituição não impede que haja mineração em territórios indígenas, mas condiciona isso à autorização do Congresso Nacional, à consulta às comunidades afetadas e à garantia de participação nos resultados da atividade. Até o momento, no entanto, o Legislativo não definiu as regras para a atividade. Diante dessa situação, a coordenação das organizações indígenas do povo Cinta Larga entrou com ação no Supremo. Em fevereiro, o ministro Flávio Dino, relator do caso, concedeu medida cautelar e reconheceu a existência de omissão inconstitucional do Poder Legislativo, entendimento que foi referendado pelo plenário do STF nesta quinta-feira.
9: Na abertura da sessão plenária desta quinta-feira, o presidente do Supremo Tribunal Federal, ministro Edson Fachin, anunciou apoio ao ministro Flávio Dino, que vem sofrendo ameaças. Vamos ouvir um trecho da fala do ministro.
11: A presidência do Supremo Tribunal Federal, em nome deste tribunal, manifesta solidariedade ao ministro Flávio Dino e reconhece que ameaças à segurança física dos ministros e familiares devem ser apuradas com rigor. A Secretaria de Polícia Judicial do Supremo Tribunal Federal colaborará com as autoridades públicas para a plena elucidação dos fatos e pela responsabilização, inclusive penal, de quem tiver praticado crimes.
8: O presidente do STF também defendeu a democracia, a Constituição Federal e as liberdades fundamentais, como a liberdade de imprensa.
9: STJ afasta a prescrição de 5 anos em ação civil pública de indenização sobre os chamados crimes de maio, ocorridos em São Paulo em 2006.
8: O processo voltará à primeira instância, que deverá analisar os fatos e os pedidos de reparação. Fátima Uchoa.
12: Os crimes de maio foram uma série de episódios violentos marcados por ataques do primeiro comando da capital contra forças de segurança e pela reação policial, que causaram mais de 500 mortes, muitas em situações não esclarecidas. Na origem, o Ministério Público de São Paulo reuniu pedidos de reparação individual e coletiva, incluindo danos, assistência, preservação da memória e medidas de não repetição. Seguindo o voto do relator ministro Teodoro Silva Santos, a maioria da primeira sessão do STJ considerou alegações de execuções sumárias, desaparecimentos de pessoas, participação ou omissão de agentes públicos e falhas nas investigações. Também considerou os compromissos internacionais assumidos pelo Brasil na proteção dos direitos humanos.
9: TSE condena vereador por violência política contra colega mulher.
8: O caso é de Nova Friburgo, no Rio de Janeiro. Fábio Ruas.
13: A vereadora Priscila Pita, do PT, foi vítima de violência política de gênero praticada pelo vereador José Sebastião Rabelo, do Solidariedade, na Câmara Municipal de Nova Friburgo. Sebastião foi condenado a 1 ano de reclusão e teve os direitos políticos suspensos. O TSE ainda declarou José Sebastião inelegível. Para o relator do caso no TSE, ministro Dias Toffoli, o vereador submeteu a colega a constrangimentos, humilhações e ameaças, com discriminação de gênero, com o objetivo de impedir ou dificultar o pleno exercício de mandato de vereadora.
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9: A você, uma boa noite.
8: E até amanhã.
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14: Eu sou Paula Groba.
15: E eu sou Humberto Pinheiro.
14: E estes são os destaques de hoje do Jornal do Senado, que começa agora.
16: Senado aprova a liberação de dinheiro para socorro a vítimas de desastres naturais.
17: Redução de tributos sobre combustíveis e isenções para a Copa Feminina de 2027 são aprovadas.
16: Senado aprova mudanças em imposto para dar mais segurança ao produtor rural.
17: Boa noite.
16: Boa noite.
17: O Senado aprovou a garantia de recursos para o socorro e a assistência a vítimas de enchentes e secas no país. Senadores aprovaram um crédito extraordinário de 305 milhões de reais.
16: O dinheiro deve beneficiar cerca de 1 milhão e 600 mil pessoas. Repórter Alexandre Campos.
18: O dinheiro está sendo destinado a cobrir despesas urgentes e imprevisíveis relacionadas a ações emergenciais de socorro a vítimas, à assistência humanitária e ao restabelecimento de serviços essenciais em diversas regiões do país. O Poder Executivo justificou o pedido de gasto extra, já que o país, no início deste ano, experimentou eventos climáticos diversos, com estiagem em algumas regiões e excesso de chuvas em outras. Em comum, mortes, destruição e deslocamento forçado de pessoas, o que exigiu a liberação do dinheiro de forma emergencial. A relatora da medida provisória na Comissão Mista de Orçamento foi a senadora Tereza Cristina, do PP de Mato Grosso do Sul. Ao apresentar relatório favorável ao texto, ela chamou a atenção para a necessidade de o governo adotar uma postura preventiva, já que muitos desastres se repetem ano após ano.
19: Defesa Civil não espera. Diante de desastres que já atingiram milhões de brasileiros, socorrer as vítimas é dever do Estado, não favor de governo. O desastre é sempre uma tragédia, mas não é uma surpresa. Um país que, estação após estação, precisa correr para socorrer aquilo que poderia ter prevenido, não enfrenta um problema de imprevisibilidade, enfrenta um problema de planejamento.
18: Pelo texto da MP, que segue para promulgação, 1 milhão e 600 mil pessoas devem ser atendidas com os recursos liberados.
17: Senadores também autorizaram 3 operações de crédito da cidade de São Paulo com bancos internacionais. 2 delas financiam um programa de redução da emissão de gases poluentes por meio da eletrificação de frota de ônibus. Os empréstimos serão com o Banco Interamericano de Desenvolvimento e com o Banco Internacional para Reconstrução e Desenvolvimento, num total de 496 milhões e 600 mil dólares.
16: A terceira operação será destinada ao Avança Saúde 2, programa de reestruturação da rede hospitalar do município de São Paulo. Os projetos seguem para promulgação.
17: Avançou no Senado o projeto que amplia a transparência das informações que faculdades e universidades devem fornecer aos alunos.
16: Documentos como credenciamento e autorização dos cursos deverão ser apresentados no início de cada período letivo. Repórter Rodrigo Rezende.
20: Instituições de ensino superior deverão apresentar aos alunos, de forma simples e acessível, os atos de autorização e reconhecimento dos cursos superiores oferecidos. A medida deve ser feita no início de cada período letivo. Projeto com esse objetivo, da senadora Jussara Lima, do PSD do Piauí, foi aprovado pela Comissão de Educação do Senado. O senador Espiridião Amin, do Progressistas, de Santa Catarina, apresentou o relatório favorável ao projeto feito pelo senador Confúcio Moura, do MDB de Rondônia.
21: Conferindo segurança aos estudantes quanto à qualidade da instituição e segurança quanto ao curso em que estudam ou estudaram, bem como à sociedade que terá assegurada a formação adequada dos novos profissionais. A expansão quantitativa do ensino superior tem demandado esse tipo de cuidado.
20: A instituição também fica obrigada a apresentar aos estudantes no início do período letivo os programas dos cursos e demais componentes curriculares, sua duração, requisitos, qualificação dos professores, recursos disponíveis e critérios de avaliação. O projeto segue para análise da Câmara dos Deputados.
17: E a Comissão de Constituição e Justiça aprovou o projeto que cria o Estatuto dos Cães e Gatos, com deveres para os tutores, como alimentação adequada, vacinação e proteção contra o abandono. O texto também regulamenta os animais comunitários e estabelece regras para garantir o bem-estar dos animais. A proposta segue para a Comissão de Meio Ambiente.
16: Também avançou no Senado um projeto que aumenta as penas para maus-tratos e permite, em casos de crueldade praticada por crianças e adolescentes, a aplicação da medida socioeducativa de internação. Repórter Bruno Lourenço.
22: O projeto de lei inclui ações contra animais,
0: praticadas com crueldade extrema ou com potencial concreto de causar lesão grave ou morte, como nova hipótese de internação para menores de idade. A proposta também aumenta penas para maus-tratos contra animais em geral. A relatora, senadora Leila Barros, do PDT do Distrito Federal, defendeu maior cuidado com os animais.
4: A vedação à crueldade, ela constitui fundamento central do direito animal brasileiro e confere proteção aos animais individualmente considerados. Essa proteção constitucional também se relaciona à dignidade da pessoa humana na medida em que a submissão de animais à crueldade degrada os próprios valores éticos que devem orientar as ações humanas e a atuação estatal.
0: O texto que será submetido a turno suplementar de votação na CCJ ainda aumenta a punição em casos que envolvam tortura, abuso sexual ou transmissão das agressões pela internet.
17: O Senado aprovou e seguiu para a sanção o projeto que trata da redução de tributos sobre combustíveis e isenções para a Copa do Mundo Feminina de 2027.
16: O texto também inclui isenções para a produção de fertilizantes e exploração dos chamados minerais críticos. O repórter Pedro Pinzer tem mais informações.
22: O projeto prevê a redução de tributos federais sobre a importação, a produção e a venda de óleo diesel rodoviário, biodiesel, gasolina, etanol e querosene de aviação. Segundo o texto, o que o governo deixar de arrecadar será compensado pelo aumento da receita após o início do conflito entre Irã e Estados Unidos em fevereiro deste ano. A relatora, senadora Tereza Leitão, do PT de Pernambuco, destacou a importância da aprovação do texto para o setor de combustíveis em um cenário de conflito iminente entre grandes produtores.
23: Felizmente, o Brasil adotou algumas medidas, como a redução de tributos federais e a concessão de subvenções a produtores e importadores, condicionadas à redução equivalente do preço de venda, que amorteceram o choque sobre os preços domésticos. No caso da gasolina e do GLP, as diferenças entre os preços pré-guerra e os atuais são inferiores a 5%. É necessário, contudo, que essas políticas se mantenham.
22: Entre as medidas para os produtores rurais, o texto reduz de 50% para 30% o limite da receita com exportação para que a empresa possa deixar de pagar o imposto sobre bens e serviços e a contribuição sobre bens e serviços. A União poderá conceder até 5 bilhões de reais em créditos fiscais para a produção de fertilizantes, matérias-primas, remineralizadores e bioinsumos entre 2027 e 2031. A proposta também prevê medidas como regras para a destinação de recursos a hospitais inteligentes de alta complexidade e benefício fiscal para a FIFA para a realização da Copa do Mundo de Futebol Feminino em 2027. O texto segue agora para a sanção presidencial.
17: E quem produz no campo pode ter mais segurança na hora de calcular o imposto sobre sua propriedade. A Comissão de Assuntos Econômicos aprovou mudanças no ITR, o Imposto Territorial Rural, para evitar que benfeitorias e investimentos feitos pelo produtor aumentem indevidamente a cobrança.
16: A proposta agora segue para análise da Câmara dos Deputados. Repórter Marcela Cunha.
24: O texto busca dar mais segurança no cálculo do Imposto sobre a Propriedade Territorial Rural, o ITR, principalmente na definição do valor que serve de base para a cobrança, que é da terra nua, ou seja, sem construções e melhorias. Autor da proposta, o senador Jaime Campos, do União de Mato Grosso, afirma que o modelo atual gera insegurança para produtores rurais.
25: O atual modelo, cálculo do ITR, ele é incoerente e injusto, vamos ser honestos aqui. O preço de mercado, lamentavelmente, ele não, às vezes não é compatível. O problema prejudica muitos produtores rurais do nosso Brasil.
24: A proposta também prevê que o ITR não seja cobrado sobre imóveis rurais invadidos quando a ocupação impedir o uso econômico da propriedade e permite que o contribuinte apresente um contralaudo técnico válido por 5 anos quando discordar dos valores usados pela Receita Federal para calcular o valor da terra.
16: Com edição de Paula Groba e trabalhos técnicos de João Lira, o Jornal do Senado fica por aqui. Acompanhe agora as notícias da Câmara dos Deputados. Boa noite.
17: Boa noite e até amanhã.
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2: Câmara cria benefício fiscal para empresas de combustíveis e fertilizantes.
3: Projeto cria fundo para financiar exportador atingido por tarifas dos Estados Unidos.
5: Plenário obriga a realização de check-ups periódicos para mulheres no SUS.
10: Deputados fixam regras para reconhecimento facial em espaços públicos.
11: Boa noite. Na primeira semana de esforço concentrado antes das eleições, os deputados aprovaram várias matérias. Entre elas, a Câmara aprovou regras para o uso de reconhecimento facial em espaços públicos, como informa o repórter Antônio Vital.
26: A Câmara dos Deputados aprovou o projeto que define regras para o uso de sistemas de reconhecimento facial por órgãos do governo e nos serviços públicos essenciais, como ônibus e metrô. O projeto, apresentado pelo deputado Rodrigo Gambale, do Podemos de São Paulo, permite o uso do reconhecimento facial em estações de metrô, trem e ônibus, no interior de composições e plataformas, nas ruas, edifícios públicos e repartições administrativas. Mas o texto prevê ressalvas. De acordo com a proposta, uma pessoa não poderá ser abordada, detida ou ter seus direitos restringidos apenas porque foi identificada por um sistema automático. Antes de qualquer medida, a identificação terá que ser conferida por uma pessoa. O mesmo vale para o envio de alertas a órgãos de investigação criminal. O texto também proíbe o uso do reconhecimento facial para perseguição de pessoas ou grupos por motivos discriminatórios, políticos, ideológicos ou religiosos. Fica ainda proibida a vigilância em massa, sem motivo específico, bem como monitoramento de áreas sensíveis, como banheiros, vestiários e locais de culto. Já o tratamento de dados biométricos só poderá ocorrer em atividades de investigação ou segurança pública, controle de acessos a locais restritos com consentimento do titular, prevenção de fraudes, busca de pessoas desaparecidas, localização de foragidos da justiça, prevenção de atentados, apoio a ações de defesa civil ou resposta a emergências. Relator em plenário, o deputado Sinaldo Bulhões Júnior, do MDB de Alagoas, defendeu que a tecnologia pode fortalecer a segurança em locais de grande circulação e ajudar as forças policiais na localização de foragidos e de pessoas desaparecidas. Ele também argumentou que a regulamentação é necessária porque o reconhecimento facial já vem sendo usado por estados e municípios sem regras nacionais unificadas.
27: A eficácia desses sistemas é demonstrada pelos diversos casos recentes em que suspeitos e condenados por crimes bárbaros ficam identificados e presos pela polícia graças à tecnologia do reconhecimento facial. Os sistemas de reconhecimento facial e os demais meios automatizados de identificação biométrica apresentam ainda outras vantagens. Eles mostram-se dissuasórios de delitos como assédios em transportes públicos.
26: O projeto também prevê regras de governança e transparência. Os sistemas terão que manter registros de auditoria, adotar criptografia e controle de acesso às bases de dados, além de realizar testes periódicos de precisão. Obriga ainda o poder público a priorizar tecnologias certificadas em relação à neutralidade racial e à correta identificação de características físicas. A fiscalização caberá à Autoridade Nacional de Proteção de Dados, a ANPD. O projeto que estabelece regras para o uso de reconhecimento facial em espaços públicos agora será analisado pelo Senado. Rádio Câmara de Brasília, com informações de Daniela Lessa, Antônio Vital.
1: Educação.
3: Os deputados aprovaram proposta que impede a retenção dos recursos do fundo que financia a conectividade das escolas públicas. O governo foi contra a medida, como explica a repórter Ana Raquel Macedo.
28: O plenário da Câmara aprovou o projeto que impede que o governo retenha os recursos do Fundo de Universalização dos Serviços de Telecomunicações, o FUST. O FUST é destinado a financiar a expansão da infraestrutura de comunicações, a conectividade de escolas públicas, a cobertura em áreas rurais e remotas e a conexão de pontos de interesse público. O fundo é financiado por empresas de telecomunicações que contribuem com 1% de sua receita operacional bruta. Além de tornar os recursos do FUST não sujeitos a contenções orçamentárias, a proposta também prorroga por mais 5 anos o benefício de redução de até 50% da contribuição ao FUST para empresas do setor que investirem recursos próprios em programas aprovados pelo Conselho Gestor do Fundo. O projeto foi apresentado pelo deputado Juscelino Filho, do PSDB do Maranhão, e recebeu parecer favorável da relatora, deputada Maria Rosas, do Republicanos de São Paulo. No plenário, foi aprovado com 333 votos favoráveis e 91 contrários. A bancada do governo criticou a proposta. O deputado Tarcísio Mota, do PSOL do Rio de Janeiro, defendeu o uso do fuste para levar conexão às escolas, mas questionou os critérios para a proibição de retenção dos recursos.
6: Na hora que a gente está falando em gastos sociais, conscia, e na hora que a gente está falando de outras coisas, como esse, que embora seja para escolas, ele é definido por um conselho gestor da própria empresa, aí não pode conscienciar.
28: Já o autor da proposta, deputado Juscelino Filho, ex-ministro das comunicações do governo Lula, disse estranhar a falta de apoio da bancada governista. Ele disse que o fundo, criado no ano 2000, ficou mais de 20 anos sem ser usado.
8: Estamos garantindo o não contingenciamento do fuste, garantindo a sua renovação por 5 anos para que os projetos, todos os mecanismos que são aprovados no Conselho Gestor, onde tem representantes de vários ministérios, sejam executados.
28: O projeto que impede que o governo retenha os recursos do Fundo de Universalização dos Serviços de Telecomunicações, o fuste, seguiu para a análise do Senado. Da Rádio Câmara de Brasília, com informações de Antônio Vital, Ana Raquel Macedo.
1: Justiça.
9: A Câmara aprovou o projeto que reajusta o valor das custas na Justiça Federal. Entenda a questão com o repórter Márcio Aquilissardi.
12: O plenário da Câmara aprovou o projeto que reajusta o valor das custas processuais cobradas pela Justiça Federal. As custas são os valores que as partes de um processo têm que pagar para cobrir os gastos com os serviços da Justiça durante um processo. Elas funcionam como uma taxa para manter o trabalho de juízes, servidores, cartórios e atos como citações e perícias. O projeto apresentado pelo Superior Tribunal de Justiça, o STJ, também cria um fundo para financiar a modernização da Justiça Federal. E esse fundo não poderá ser usado para pagar salários. A proposta define valores para as custas relativas às diversas etapas dos atos judiciais. As custas de uma ação civil, por exemplo, correspondem a 2% do valor das causas e variam de um valor mínimo de R$ 112 até o máximo de R$ 62 mil. De acordo com o projeto, os valores serão corrigidos a cada 2 anos e ficarão isentos do pagamento pessoas que ganham menos de R$ 5 mil por mês, o governo federal, estados e municípios. Também ficam isentos o Ministério Público, a Defensoria Pública e os autores de ações populares, ações civis públicas e ações coletivas. A proposta teve como relator no plenário o deputado Rubens Pereira Júnior, do PT do Maranhão. Ele disse que o reajuste do valor e a criação do fundo vão ajudar a melhorar os serviços da Justiça Federal.
8: Esse fundo vai permitir melhor aparelhamento da Justiça Federal, vai permitir maior interiorização da Justiça Federal, vai permitir que nós ampliemos a quantidade de mutirões da Justiça Federal e que, portanto, sem dúvida alguma, vem em boa hora para melhorar a prestação de serviço jurisdicional no nosso país.
12: O projeto que reajusta o valor das custas processuais cobradas pela Justiça Federal foi enviado para sanção presidencial e pode virar lei. Da Rádio Câmara de Brasília, com informações de Antônio Vital, Márcio Aquilissardi.
1: Transportes.
3: O plenário da Câmara aprovou punição para quem usar veículo ou embarcação para abandonar animais. O repórter Marcelo Larcher nos traz as razões para a proposta.
13: A Câmara dos Deputados aprovou o projeto que altera o Código de Trânsito e a Lei de Segurança do Tráfego Aquaviário para tornar infração gravíssima o uso de veículo ou embarcação para abandonar animais. A punição será multa multiplicada por 10 e suspensão do direito de dirigir por 12 meses. No caso de abandono de cão ou gato, a suspensão do direito de dirigir será maior, de 18 meses. Se o abandono resultar em morte, atropelamento ou lesão do animal, a multa será aplicada em dobro. Em caso de reincidência no período de até 24 meses, o motorista terá a Carteira Nacional de Habilitação cassada. As mesmas regras valerão para quem usar embarcação, como barco a motor, lancha ou moto aquática, para abandonar animais em locais como rios, lagos e represas. Relator da proposta, o deputado Fred Costa, do PRD de Minas Gerais, argumentou que o abandono de animais é uma forma grave de crueldade e que o uso de veículo torna a conduta ainda mais reprovável. Segundo ele, muitas vezes o animal é levado para um local distante justamente para dificultar o retorno, o resgate ou a identificação do responsável. O relator também afirmou que esse tipo de abandono aumenta o sofrimento do animal e o risco de morte, atropelamento, fome, sede, doenças, exposição ao clima e ataques de outros animais. No caso das vias públicas, ele destacou ainda o risco para a segurança do trânsito. No plenário, o relatório foi lido pelo deputado Luiz Lima, do Novo do Rio de Janeiro, que defendeu a proposta.
14: Esse projeto traz a possibilidade
0: do motorista ter a sua cassação em relação à sua habilitação, se ele for um reincidente de abandono de animais, no prazo de 24 meses, e parabenizar o deputado Fred Costa.
13: O plenário aprovou ainda a medida provisória que destina R$ 305 milhões ao Ministério da Integração e do Desenvolvimento Regional. O objetivo é financiar ações de proteção e defesa civil em resposta a desastres naturais como chuvas intensas e secas, que afetam diversas regiões do Brasil. A medida provisória e o projeto que pune o uso de veículo ou embarcação para abandonar animais seguiram para análise do Senado. Da Rádio Câmara de Brasília, com informações de Daniele Lessa e Antônio Vital, Marcelo Larcher.
1: Saúde.
4: A Câmara aprovou o projeto que obriga a realização de check-ups periódicos para mulheres no SUS. O texto já pode seguir para a sanção presidencial e virar lei, como nos informa Ana Raquel Macedo.
14: A Câmara dos Deputados concluiu a aprovação do projeto que obriga o Sistema Único de Saúde, o SUS, a disponibilizar check-ups anuais para as mulheres, com consultas médicas e exames. O projeto, apresentado pela deputada Nelly Aquino, do Podemos de Minas Gerais, foi aprovado pela Câmara em 2024 e, depois disso, foi alterado pelo Senado. O texto prevê que o SUS deverá oferecer o serviço com base em critérios baseados nas doenças e problemas de saúde com maior incidência, de acordo com critérios epidemiológicos. Também obriga a realização de campanhas para conscientizar as mulheres sobre a prevenção de doenças. Entre os exames previstos estão os destinados a identificar casos de hipertensão arterial, diabetes e doenças relacionadas ao colesterol. A prevenção de doenças cardíacas e de casos de câncer foi a principal justificativa da autora para a necessidade do check-up anual das mulheres na rede pública de saúde. Ao retornar para a Câmara, depois de ser modificado pelo Senado, o projeto foi defendido também pelo relator, deputado Paulo Soares, do Podemos de São Paulo.
15: Projeto fundamental no cuidado com a saúde preventiva de todas as mulheres do nosso país. É importantíssimo que a gente possa debater a situação da saúde preventiva, criando mecanismos que deem condições, inclusive, de diagnóstico precoce, por exemplo, das doenças oncológicas.
14: O projeto que propõe check-up anual para mulheres na rede pública de saúde também prevê campanhas de divulgação sobre a importância das atividades físicas, orientações sobre saúde mental e sobre o calendário de vacinas. Depois de aprovado pelo plenário, o projeto seguiu para a sanção presidencial e pode virar lei. Da Rádio Câmara de Brasília, com informações de Antônio Vital, Ana Raquel Macedo.
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1: Economia.
4: A Câmara aprovou um projeto que cria benefícios fiscais para empresas de combustíveis, terras raras e fertilizantes. O repórter Antônio Vital acompanhou a votação.
26: A Câmara dos Deputados aprovou o projeto do governo que permite que o excesso de arrecadação provocado pelo aumento do preço dos combustíveis registrado desde o início do ano se transforme em subsídio e subvenções para empresas do setor. O objetivo é reduzir o impacto da guerra entre os Estados Unidos e Irã nos preços do óleo diesel, biodiesel, gasolina, etanol e querosene de aviação. A proposta reduz a alíquota de tributos federais sobre a importação, produção e comercialização desses combustíveis. As empresas terão direito ainda ao uso de créditos tributários para descontar o pagamento de tributos, como PIS/PASEP e COFINS. A medida vale apenas para este ano, mas a empresa que não utilizar os créditos em 2026 poderá descontar do pagamento da CBS, tributo criado pela reforma tributária que começará a ser cobrado no ano que vem. projeto também autoriza o governo a conceder créditos fiscais a empresas produtoras de fertilizantes entre 2027 e 2031, dentro do limite total de R$1 bilhão por ano. A relatora, a deputada Marussa Boldrin, do Republicanos de Goiás, alterou o texto original do governo e acrescentou na proposta benefícios para empresas do setor de minerais críticos e estratégicos e aquelas envolvidas na realização da Copa do Mundo Feminina. Excepcionalmente, os benefícios tributários concedidos a essas empresas ficam de fora de exigências previstas na Lei de Responsabilidade Fiscal. Dessa forma, obrigações como estimativa de beneficiários, metas de desempenho e mecanismos de avaliação de resultados deixarão de ser cobradas, o que vai valer apenas para este ano. A proposta também determina que os mesmos benefícios fiscais para a cadeia dos combustíveis fósseis sejam concedidos à dos biocombustíveis, para não provocar distorções no setor. Autoriza ainda o uso de créditos tributários pelas empresas produtoras de etanol. A relatora Marussa Boldrin justificou a importância da proposta.
16: Quando o mundo entra em crise, quem não pode pagar a conta é o brasileiro. Não pode ser o caminhoneiro na hora de abastecer, não pode ser a mãe de família quando a conta chega lá no supermercado, não pode ser o produtor rural quando coloca o trator para trabalhar. E muito menos podemos cometer os erros de tirar a competitividade do biocombustível, fruto de quem produz energia limpa, dentro do nosso país.
26: O texto final aprovado contém limites para benefícios fiscais e subvenções, que na prática são uma espécie de ajuda financeira às empresas. Para os produtores de álcool, esse limite será de R$1,2 bilhão por ano. As empresas beneficiadas terão que ser aprovadas pela Receita Federal. O projeto foi aprovado por 318 votos contra 113, com críticas da oposição, como as feitas pelo deputado Luiz Lima, do Novo do Rio de Janeiro.
0: Se nós fizéssemos conta nessa casa, como a gente faz conta na nossa própria casa, a gente não votaria a favor de um projeto como esse, que à primeira vista pode ser benéfico numa redução ali do preço do combustível, mas é uma bomba num lado da sociedade que está precisando de algo muito mais importante e vital.
26: Apesar das alterações feitas no texto original, o governo defendeu a aprovação do projeto, como disse a deputada Jandira Fegali, do PCdoB do Rio de Janeiro.
17: Esse projeto, ele possibilita a manutenção do preço dos combustíveis, a diferenciação com o etanol, que também é constitucional, e possibilita investimentos nacionais na área de fertilizantes e pesquisa de terras raras e minerais críticos.
26: Projeto que permite subsídios e subvenções para empresas produtoras e importadoras de óleo diesel, biodiesel, gasolina, etanol e querosene de aviação, seguiu para análise do Senado. Rádio Câmara de Brasília, Antônio Vital.
19: Votação.
20: Os deputados aprovaram um projeto que cria um fundo para financiar exportadores atingidos por tarifas dos Estados Unidos. A reportagem é de Márcio Aquilissardi.
12: O plenário da Câmara aprovou o projeto apresentado como resposta às tarifas impostas pelos Estados Unidos aos produtos brasileiros. O projeto, já aprovado pelo Senado, autoriza a criação de um fundo para ampliar o crédito a empresas exportadoras brasileiras, diretamente atingidas pelas tarifas. O Fundo de Crédito à Exportação servirá para financiar capital de giro, compra de máquinas e investimentos produtivos. E contará com recursos do orçamento e outras fontes, como o Fundo de Garantia à Exportação, o FGE. A proposta estabelece regras para uso dos recursos, como limites para despesas administrativas e para o pagamento dos agentes financeiros envolvidos nas operações de crédito. A gestão ficará a cargo de um comitê coordenado pelo Ministério do Desenvolvimento, Indústria, Comércio e Serviços. Já a execução das operações será de responsabilidade do BNDES. O projeto também prevê compartilhamento de riscos entre fundos garantidores. O objetivo é ampliar a oferta de crédito sem comprometer os gastos públicos. O relator, deputado Isnaldo Bulhões Júnior, do MDB de Alagoas, resumiu o objetivo da proposta.
27: A matéria vem a criar um fundo auxiliar. Hoje as operações de exportações, elas são suportadas por um fundo garantidor. Que esse fundo vem, como já fala o nome, a garantir, a afiançar as operações de crédito para a exportação das empresas brasileiras. E o fundo auxiliar vem para evitar qualquer insegurança ao fundo garantidor.
12: O projeto que autoriza a criação de um fundo para ampliar o crédito a empresas exportadoras brasileiras seguiu para a sanção presidencial e pode virar lei. Da Rádio Câmara de Brasília, com informações de Antônio Vital, Márcio Aquilissardi.
10: Termina agora o Jornal Câmara dos Deputados, produzido pela Rádio Câmara, com trabalhos técnicos de Wellington Teles e a apresentação de Val Monteiro e Luciana Vieira. Uma boa noite para você.
20: A Voz do Brasil volta amanhã. Boa noite.
2: Você ouviu A Voz do Brasil. Boa noite.

0: Ronald de ex, ninguém merece, né?
1: Tem jeito
2: é,
1: não,
2: tem jeito.
1: Assim não dá. João Neto, Federico!
0: Ícaro Gilmar, dá um grito aí!
1: Você tá doido, bom demais.

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0: Júlio.
1: Fala, Júlio.
0: Chegou a galera que vai cantar essa moda com a gente. Chega mais milionários José Rico, Roberto Carlos, Giringeno, Zezé de Camargo Luciano, ô, Tonico Tinoco.
1: Rapaz, tá chegando mais gente aqui, ó. Rio Negro e Solimões, Chitãozinho e Chororó, César e Paulinho, Leonardo, Eduardo Costa, Christian Ralph, de Paulo e Paulino.
0: É com você, mas...

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Olha a hora certa agora em Vila Rica, são 5 horas mais 6 minutos. Hoje é manhã de sexta-feira, né? Hoje é dia 14, né? Dia 14 do mês de agosto, ano 2026. Mais uma vez por aqui nós estamos de volta, né, amigos? Chegando, apresentando mais uma edição do nosso programa Som do Campo, nessa manhã bacana, hoje sexta-feira, sextou. E nós por aqui estamos juntamente com vocês, né? Tivemos aí alguns dias ausentes, tivemos ausente aí na terça, na quarta, na quinta-feira. Mas hoje nós estamos de volta, feliz da vida, na expectativa de levar para você um bom programa, tocar boas modas até às 7 horas da manhã, né? Para você que está ligado comigo, não importa onde quer que você esteja. Aos amigos da cidade, você da zona rural, você ligado comigo no aplicativo, olha, bom dia para você. Obrigado pela tua companhia, é um prazer grande mais uma vez estar de volta. A partir desse momento, eu, você e o melhor da moda sertaneja, né? Você pode participar também através aí do nosso telefone, do 3554-2266. Vai ser um prazer grande eu poder falar com você. É aqui mesmo, você liga na 101,5 na Rádio Conte FM, o programa Som do Campo, trazendo para você o melhor da moda sertaneja. Falando em moda sertaneja, nós vamos trazer a primeira sequência musical de hoje, começando matando a saudade aqui no nosso programa. Bom dia!

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2: Olha a hora certa em Vila Rica, 5 horas e 15 minutos agora, 5 e 15. Ouvimos aí as primeiras de hoje, né? Tivemos então aí a moda boa, Milionário José Rico, Caminheiro. Começamos com Lil e Léo cantando o IP e o Prisioneiro. Bom dia pra você que tá chegando agora aí na nossa companhia. Olha, começando apenas aí o programa Som do Campo. Até às 7 horas da manhã, tem eu, tem você, tem o melhor da moda sertaneja. Sua participação também através aqui do nosso telefone, né? Do 3554-2266. Você pode mandar mensagem, tá bom? Daqui a pouquinho eu vou falar com você, já quero agradecer as participações, daqui a pouco eu atendo vocês aí no telefone. Bom dia, 5 e 16.

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2: 5:19. 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

0: Olha a hora certa agora em Vila Rica, são 5 horas mais 25 minutos, 5h25, olha nós de volta aqui na programação. Deixa eu trazer por aqui pedidos, participações, mandar uma alusão para minha amiga Dona Ivone, né, Dona Ivone Terezinha. Daqui a pouco, Dona Ivone, eu atendo aí a participação da senhora, tá bom? Quero atender o meu amigo garotão, Rian, tá ligado com a gente? Alô, meu amigo Rian, como é que você tá, rapaz? Bom dia!
1: Bom dia, Lázaro, você tá bom, mano?
0: Estamos bem.
1: Aqui estamos bom, graças a Deus.
0: Maravilha!
1: E, Lázaro, hoje eu quero pedir uma sofrência de Renan e Raí.
0: Tá bom.
1: Tô de coração ferido. E ofereço pra todos os sofredores que estão escutando o som do campo aí, viu?
0: Combinado.
1: Um ótimo dia pra todos.
0: Valeu, meu amigo, bom dia pra você, obrigado pela companhia, pela participação. Daqui a pouco eu trago o Renan Raí, coração ferido, tocando aqui no nosso programa, tá bom? Deixa eu mandar uma alusão pra minha amiga Dona Lídia Moreno, mandando aqui um bom dia, né? Bom dia, Dona Lídia, obrigado pela companhia, obrigado aí pela participação, seu Natalino, todos os moradores aí do projeto de assentamento IP, obrigado vocês aí pela companhia, tá bom? Tudo de bom aí pra todo mundo. É, a próxima sequência também a gente manda aí pra vocês, tá bom? Meu amigo Capu também tá ouvindo o programa, dizendo bom dia, Lázaro, Roda, Belmonte, Amaraí, Cavalo Branco, pra todos os ouvintes e também pra você. Quero desejar um ótimo dia pra todos. Valeu, meu amigo, bom dia, obrigado pela companhia. Daqui a pouco eu trago aí sua canção, tá bom? Minha amiga Dona Jandira, tia Jandira, tá ouvindo o nosso programa, tá acordando cedo, hein, tia Jandira? Como é que tá a senhora? Fala comigo, bom dia.
2: Bom dia, Lázaro, bom dia. Que hoje sextou, né?
0: Sexta-feira.

0: Um abraço para vocês aí da rádio.
1: Opa! Obrigado.
0: E a próxima música é para todos meus netos, minhas netas, meus... Todo mundo que tá lá na fazenda.
1: Tá bom.
0: É um projeto muito novo. E todos vocês aí da rádio, tá? Desculpa aí minha voz também.
1: Que é isso aí, faz parte. Valeu, dona Jandira, bom dia pra senhora, obrigado aí pela companhia, pela participação, tudo de bom, né, pro pessoal lá na fazenda, lá na roça, assim como a tia Jandira falou, né, pros netos, pras netas, todo mundo ligado com a gente lá no Mundo Novo, bom dia pra vocês, brigadão aí pela companhia, né. Pessoal que pula cedo, liga o rádio. Faz parte, então, aí do nosso dia a dia. Obrigado vocês aí pela companhia, né? Deixa eu mandar uma alusão para os meus amigos produtores e produtoras rurais. Você que já está na lida. Muita gente no curral tirando leite. Bom dia, obrigado pela companhia. Eu não tiro leite, não, mas eu pulo cedo, ligo o rádio. Vou ouvir, então, aí o som do campo. Bom dia para você também, obrigado pela companhia. O que vale é que você está com a gente todas as manhãs, ligados, ouvindo aqui a nossa programação, e feliz da vida sou eu em poder fazer parte todas as manhãs aqui do seu dia, né? Programa Som do Campo, das 5 da manhã até as 7 horas, de segunda a sábado. Hoje é sexta-feira, né? Estamos de volta, ficamos aí alguns dias ausentes. Daqui da programação, mas agora, graças a Deus, de volta, né? E assim nós vamos juntamente com vocês. E sempre também agradecendo o nosso parceiro, nosso diretor Gilmar Alves, sempre quando a gente sai, ele que segura as pontas aqui, não foi diferente dessa vez, tá bom? Agora é 5h29, eu tô falando muito, né? Toca a música aí, rapaz, olha, Cavalo Branco, Belmonte, Amaraí, depois tem Renan e Raí, Matando a Saudade, tocando aí Coração Ferido. Bom dia!

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9: Olha a hora certa em Vila Rica, 5 horas e 43 minutos. Olha nós de volta aqui na programação, né? 5h43, você que está chegando agora aí na nossa companhia, olha, sejam todos bem-vindos. Esse é o programa Som do Campo, na comunicação de Lázaro Gonçalves. Um prazer grande mais uma vez estar de volta juntamente com você nessa manhã de sexta-feira. Sextou, amigos! Olha, deixa eu trazer mais pedido, mais participações. Eu quero falar com a minha amiga Dona Ivone Terezinha, né? Tá ligada, tá ouvindo nós, dizendo bom dia, tudo bem? Aqui tudo bem, graças a Deus, e Dona Ivone? Ela diz, quero ouvir a música, mensagem de aniversário, quero oferecer para minha filha Gorete, que está aniversariando hoje, né? Que Deus abençoe sempre ela, dando saúde, paz, amor, felicidade, que essa data possa se repetir por muitos e muitos anos. Parabéns! E para todos vocês da rádio também, quem estiver aí na escuta, obrigado e uma ótima sexta-feira abençoada. Dona Ivone, bom dia para a senhora, obrigado pela companhia. Para a filhona, minha amiga Gorete Lewandowski, né? Hoje completando mais um ano de vida. Eu sabia que era mês de agosto, né? Porque também sou do mês de agosto, né? Tô próximo também, domingão, é dia do nosso aniversário, completando mais um ano de vida. Mas minha amiga Gorete, hoje é o seu, tá bom? Que Deus continue te abençoando. Muitos e muitos anos de vida, que você continue essa pessoa amiga, essa pessoa bacana que você sempre foi, tá bom? Tá lá no Beleza 1, tá ouvindo nós. Parabéns pra você, daqui a pouco o Neinando canta mensagem de aniversário aqui no nosso programa Som do Campo. E tudo de bom pra você, que Deus continue te abençoando sempre, tá bom? Ah, deixa eu ver aqui, a Tânia Laikowski também tá ligada comigo, dizendo bom dia, quero pedir a música do Rick Renner, Te Amo Pai. Quero oferecer pro meu pai Domingos e também pra minha mãe Terezinha, né? Domingos Laikowski, também Terezinha Laikowski. Para vocês, bom dia, obrigado pela companhia. Tânia, daqui a pouquinho eu trago então aí a sua música, tá bom? Tudo de bom para você. Daqui a pouquinho tem o Ney Nando cantando aqui no nosso... O Ney Nando não, o Ney Nando vai cantar para Dona Ivone, você é o Rick Renner, tá bom? Dona Jandira, fala comigo novamente. Esqueceu de quê, Dona Jandira? Bom dia!
10: Bom dia, Lázaro, bom dia. Eu esqueci do convite da manhã, né? Que você já está convidada. Almoço lá amanhã, lá no, nos idosos.
9: Ah, sim.
10: No dia dos pais, né?
9: Tá bom. A gente
10: quer todo mundo lá, tá?
9: Valeu, abraço, bom dia. Bom dia, Dona Jandira. Obrigado, senhora, pela companhia. Um grande abraço para a senhora. Para toda a família, para todos também aí da terceira idade, né? Pessoal aí dos idosos, mandar uma alusão para minha amiga presidente, aí ligada sempre com a gente, ouvindo aí o nosso programa, Rosane, todos aí, Dona Jandira, todo o pessoal aí dos idosos, um grande abraço, pessoal da direção, pessoal também que faz parte da Associação dos Migrantes aí do nosso querido município de Vila Rica, bom dia para vocês, obrigado pela companhia. Meu amigo Albino Mai, fala comigo, homem, bom dia.
11: Bom dia, meu milagre, e aí, tudo na paz?
9: Tudo bem.
11: Dá para nós a música do Sandro Lúcio, Livro Aberto, somente para nós curtir, então cá na Jamaica. Lázaro, curti teu programa.
9: Valeu, meu amigo, bom dia. Obrigado pela companhia. Dá uma olhada aí no teu celular aí. Mandei uma mensagem pra você agora há pouco, tá bom? Bom dia. Olha, Livro Aberto eu não encontrei. Encontrei foi Laço Aberto com Sandro Lúcio, tá bom? Vai essa então aí pra você, tá bom, meu amigo? Bom dia, obrigado pela companhia, né? A Jamaica deve estar gelada aí essa manhã, né? Obrigado vocês aí pela companhia. Meu amigo Vicente, como é que estão as coisas? Mandar um abração também, primeiramente, para todo o pessoal da Jamaica, né? Albino tá por lá, minha amiga Mauri também, a Dona Inês e os demais também, todo mundo ligado aí na comunidade Jamaica. Obrigado vocês aí pela companhia. Alô, Vicente, bom dia!
12: Bom dia, meu amigo Lázaro. Algum dia que eu não participo também do seu
9: pois
12: programa,
9: é,
12: meu
9: amigo,
12: mas sempre pro cá ouvindo.
9: Sumido.
12: Igual você disse aí, não tira leite, mas levanta cedo para ir pra rádio.
9: É, né?
12: E eu levanto cedo para ver o dia maior, viu, Lázaro? Mas sempre ligado aqui na Rádio Conte.
9: Tá certo.
12: Aí, Sertão de Mato Grosso.
9: Beleza.
12: Animar essa sexta-feira de todos os ouvintes. Quem eu quase não tenho ouvido mais participar, né, Lázaro? Seu João Vermelho, né?
9: Pois
12: é,
9: homem.
12: Parece que desligou da rádio.
9: Seu João esses dias participou, né? Antes de eu viajar, semana passada, ele mandou mensagem para nós aqui. Eu também estive lá na residência dele, semana passada também. Seu João Vermelho, rapaz, você tem que ir com o tempo, viu? Que o homem tem história. Tá ligado com a gente lá no bairro Cidade Jardim. É meu vizinho, né? Mora ali próximo, no Cidade Jardim. Bom dia, seu João, também. Obrigado pela companhia. Dona Joana, todos os moradores aí do Cidade Jardim. Meu amigo Vicente lá no Tiradentes, olha, bom dia pra você, meu amigo. Obrigado pela companhia, pela sua participação, tá bom? O nome dessa moda é João Boiadeiro, tá bom? Quem canta é Moreno e Moreninho, daqui a pouco eu toco pra você, tá bom, amigão? Bom dia! Minha amiga, Dona Marli do Zeca Guerra, tá ligada comigo, tá ouvindo nós, bom dia!
13: Bom dia, Lázaro, tudo bem?
9: Como tudo jóia!
13: Tá? Lázaro, manda pra nós ouvir com o meu velho, Luiz Senhorinho, Pedroca, Xanda, Arlete, Seu Bonfim, a Elenilde, Santina Silvéria, Dona Iracema, a Jandira, todo mundo que tá ouvindo seu maravilhoso programa, a Terezinha Aime, Fundo da Grota.
9: Tá bom! Uma
13: abençoada sexta-feira a todos nós. Com nossa mãezinha Aparecida nos abençoando.
9: Valeu, minha amiga, bom dia. Obrigado pela companhia, uma alusão para todos os moradores aí do Mundo Novo, ligados aqui com a gente, bom dia para vocês. Brigadão pela companhia, né? Mandar um abração aí para toda a família do meu amigo Zeca Guerra, Dona Marli, os amigos aí ligados com a gente, ouvindo o nosso programa. Obrigado vocês aí pela companhia, o Arthur também, a família, né, ouvindo nós. Obrigado vocês aí pela companhia, meu amigo Nininho também, o poeta, a esposa, né, nessa hora deve estar tomando mate aí, ouvindo o Som do Campo. Olha, obrigado vocês aí pela companhia, tá bom? 5h50, chegando para aniversariante do dia de hoje, nessa canção bonita. Para todos os aniversariantes, minha amiga Gorete Lewandowski, sua mãe pediu essa canção, mandando para ti, pela passagem do seu aniversário, parabéns, que Deus continue te abençoando. Bom dia!

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1: 5:59.
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7: Hora certa agora em Vila Rica, são 6:03, 6:03, olha nós de volta aqui na programação nessa sexta-feira, hoje dia 14, né, 14 de agosto, ano 2026, lembrando a você que nós estamos aí, amigos, olha, 139 dias para o final de 2026 e também início de 2027, tá bom? Hoje é sexta-feira e nós por aqui seguindo, né? Estamos de volta aqui na programação, apresentando o programa Som do Campo. Chegou o momento aí do nosso Minuto com Deus, o momento da nossa oração, da nossa meditação. E nós, então, aí vamos trazer agora o pastor Edivaldo Oliveira com o Minuto com Deus. Se você não agradeceu ainda a Deus pela vida no dia de hoje, está aqui a oportunidade para você refletir, para você então aí agradecer a Deus pela vida, né? Pelo momento que estamos vivenciando, por tudo, né? Minuto com Deus, daqui a pouco estarei de volta aqui no Som do Campo. Bom dia.
8: Daniel capítulo 6, verso 16 diz assim: então o rei deu ordens e eles trouxeram Daniel e o jogaram na cova dos leões. O rei, porém, disse a Daniel: que o seu Deus, a quem você serve continuamente, o livre. E o verso 23 diz assim: o rei muito se alegrou e ordenou que tirassem Daniel da cova. Quando o tiraram da cova, viram que não havia nele nenhum ferimento, pois ele tinha confiado no seu Deus. A fidelidade a Deus é uma escolha permanente. Não pode ser mascarada ou praticada somente quando nos convém. A história de Daniel na cova dos leões nos mostra que Deus é eternamente fiel e que Ele nos livra de todo perigo e toda perseguição. Daniel era um homem que tinha o coração totalmente voltado para Deus e por isso decidiu ser fiel até o fim, mesmo que isso lhe custasse a vida. O rei decretou que ninguém poderia invocar a Deus por 30 dias, senão seria lançado na cova dos leões. Mas Daniel entendia a importância da oração, tanto que a palavra diz que ele orava 3 vezes ao dia. E independente das consequências, ele continuou firme em seu propósito. E por causa da sua fidelidade, Deus não permitiu que ele fosse devorado pelos leões. Quem é fiel a Deus assume os riscos do seu compromisso com o Senhor. Não se esconde, não se acovarda, mas declara publicamente a sua fidelidade e não tem vergonha da sua fé. Jesus disse que quem o negasse diante dos homens, ele o negaria diante do Pai. Quando somos fiéis a Deus, plantamos no coração das pessoas o poder sobrenatural da fé que salva. Até aqueles que são incrédulos serão contagiados pela sua fé. As palavras do rei Dário revelam que ele passou a acreditar no Deus de Daniel. O rei disse que Daniel servia a um Deus vivo que permanece para sempre. Ser fiel a Deus é descansar em sua justiça, sabendo que ele peleja em nosso favor. O diabo ruge como um leão querendo devorar os filhos de Deus. Mas se resistirmos firmes na palavra e seguirmos fiéis na adoração, ele nada pode fazer contra nós. Eu não sei que tipo de lutas e perseguições você tem enfrentado, ou quais são os leões que têm te afligido, mas continue firme com o Senhor. Ele tem poder para te livrar de todo perigo e te dar vitória sobre os inimigos. Ainda que as circunstâncias queiram calar a sua oração, não deixe nunca de clamar a Deus. O Senhor é poderoso para te dar livramento. Que todas as lutas e aflições que você tem enfrentado resultem em um grande milagre de Deus e todos ao seu redor possam reconhecer que você serve a um Deus vivo e que a misericórdia dele dura para sempre. Eu quero orar por você. Senhor, somos gratos a Ti por cada lição ensinada na Tua palavra. Que possamos seguir o exemplo do Seu filho Daniel, que mesmo diante da morte, não negou o Teu nome e não deixou de Te adorar. Que as lutas que temos enfrentado não enfraqueçam a nossa fé. Que a boca dos leões que tentam nos devorar sejam fechadas e possamos experimentar um grande livramento, que seja parte de um testemunho que contagie todos ao nosso redor. Eu oro em nome de Jesus. Amém.
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7: Hora é certa, agora em Vila Rica, são 6:08, 6:08, tivemos então aí o nosso Minuto com Deus, né, linda mensagem, pastor Edivaldo Oliveira, trazendo aí o nosso momento de reflexão aqui no nosso Som do Campo, tá bom? Que você possa tomar posse dessa palavra, que tenhamos aí uma sexta-feira abençoada, é o que nós desejamos a todos, tá bom? 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Alô, minha amiga Miriam, bom dia!
9: Bom dia, Lázaro, bom dia. Pois é, meu amigão, você de volta, que legal. Boa sexta-feira abençoada por mim.
7: Obrigado.
9: Lázaro, eu quero uma música, Relógio Quebrado.
7: Tá bom.
9: Eu ofereço para ele, Andressa Júnior, Bartolomeu, Rian, o Vinícius, o Melé, o Juvenil. E do mais, quem tá ouvindo a Rádio Conte.
7: Beleza.
9: Dona Francisca, isso comentou pra você, meu amigão.
7: Valeu, minha amiga, bom dia pra você. Obrigado pela companhia, pela participação. Lourenço Lorival, daqui a pouco, canta Relógio Quebrado, tá bom? Alô, Evânio, bom dia.
10: Bom dia, Conte, bom dia, Lázaro. Passando aqui pra desejar uma ótima sexta-feira pra todos. Vamos animar essa sexta-feira aí. Toca Sérgio Silva, Vivendo ou Existindo. Pro meu pai lá na Santo Antônio, para todos na escuta do programa aí, valeu? Ótima sexta para todos e um bom dia.
7: Valeu, amigo, bom dia para você, obrigado pela companhia, pela participação também, tá bom? 6:12, eu tava devendo aqui o Baitaca, né? Cantando do Fundo da Grota, quem pediu foi minha amiga Marli do Zeca, né? E também João Boiadeiro, Moreno e Moreninho, quem pediu foi meu amigo Vicente, eu toco na sequência essas duas canções. Bom dia!

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0: Hora certa agora em Vila Rica, são 6h25 agora, né? 6h25. Olha, nós de volta aqui na programação. Bom dia para você que tá chegando agora também, né? Muita gente acordando agora, ouvindo aqui o nosso Som do Campo. Olha, obrigado vocês aí pela companhia de todo mundo, tá bom?
1: Hoje mora no estado de Goiás. Eu tô vendendo a boiada.
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0: Estamos anunciando. 6h28 agora. 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Santec, tecnologia, economia e conforto para você e também para toda a família. 6h29, 6h29 agora, deixa eu trazer mais pedido, mais participações. Deixa eu atender aqui, meu amigo Lázaro, né, o meu xará. Ele pediu para ouvir aqui uma moda, eu passei batido, não atendi ele, mas ele pede aqui o Cigano Casa Nova. Deixa eu ver o que eu tenho aqui do Cigano Casa Nova para tocar aqui. Vou trazer uma do Cigano Casa Nova na sequência aí, tá bom, meu xará? Um abraço pro senhor, obrigado pela companhia, meu amigo Lázaro, tá lá na São José, município de Santa Terezinha, lá próximo ao Lago Grande. Bom dia, obrigado pela companhia. Meu amigo também, deixa eu ver aqui, seu José Pedro também tá ligado comigo, pedindo para ouvir aqui a música do Sassá Cigano, né? Borboleta Pintadinha. Seu Zé Pedro tá lá no bairro Cristo Rei. Alô, meu amigo Zé Pedro, bom dia, obrigado senhor pela companhia, obrigado aí pela participação também, tá bom? Tô devendo ainda Relógio Quebrado aqui da minha amiga Miriam, pediu para ouvir aí essa canção, daqui a pouco eu toco, tá bom? Deixa eu atender mais pedido. Evânio Rodrigues, tá ligado? Tá ouvindo aqui o Som do Campo? Fala comigo, rapaz. Bom dia!
1: Bom dia, Conte. Bom dia, Lázaro. Passando aqui pra desejar uma ótima sexta-feira pra todos. Vamos animar essa sexta-feira aí. Toca Sérgio Silva, Vivendo ou Existindo.
0: Beleza.
1: Vai lá na Santo Antônio, pra todos na escuta do programa aí. Valeu.
0: Ótimo. Valeu. Bom dia. Bom dia. Bom dia pra você também, meu amigo. Obrigado você pela companhia, pro seu pai aí, o Pinguim. Lá no Santo Antônio do Beleza, abraço pra você também, obrigado pela companhia. Deixa eu atender também meu amigo Joel, da Fazenda Esplanada. Fala comigo, homem, bom dia.
2: É Joel aqui na Fazenda Esplanada. Eu quero ver a moda de Carlito Baduí. Recebi sua cartinha, tô com ela na mão.
0: Tá bom, meu amigo, vamos ver que moda que é essa aqui. Deixa eu ver aqui se eu encontrei aqui. Deixa eu ver, Carlito e Baduim, vou buscar você, é o nome da canção, tá bom? Abraço aí pro seu Antônio Joel lá na Fazenda Esplanada. Bom dia, obrigado aí pela companhia, também pela participação, tá bom? Deixa eu ver quem mais está ligado aqui comigo. Dizendo bom dia, aqui quem fala é o Egg. Deixa eu ver aqui o nome desse rapaz, Wagner, né? Manda um alô aqui na torneadora Urso, né? Manda uma pra nós, do Mato Grosso e também do Matias. Caiu, quebrou, somente pra curtir. Valeu, meu amigo, bom dia. Obrigado aí pela companhia pra toda a moçada aí na torneadora Urso, né? Bom dia pra vocês, obrigado pela companhia. O pessoal já tá na lida aí, já tá no pega, né? Tudo de bom pra vocês, olha, já é 6h31, bom trabalho pra todo mundo por aí, tá bom? Daqui a pouco eu trago aí o Mato Grosso e Matias, esse modão tocando aqui no nosso Som do Campo, sextou, né? Aí a galera fica todo mundo animada, sexta-feira, véspera de mais um final de semana, eita nós, e assim vai a vida, né? Agora 6h32, eu começo com essa moda aqui, olha, essa aqui quem canta é Lourenço e Lorival, Relógio Quebrado, Alô Miriam e no Caxangá. Olha a sua moda tocando aqui no Som do Campo, bom dia.

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1: 6h37.
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0: 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Alô, minha amiga.
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2: Hora certa agora em Vila Rica, 6h41 agora, 6h41, estamos de volta aqui na programação, até às 7 horas tem programa Som do Campo, tem o melhor da música sertaneja pra você, tá bom? Daqui a pouco tem mais pedidos, mais participações. 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Rei do Eucalipto Tratado. 6h44, 6h44 agora. Eu tenho aqui um caminhão de música para tocar ainda. Falta 16 minutos para 7 horas da manhã. Daqui a pouco tem notícia, tem Gilmar Alves. Eu tenho mais participações. Deixa eu ver onde que eu parei aqui. Aqui, né? Dona Irene. Alô, minha amiga Dona Irene Haas. Ela manda mensagem. Bom dia, tudo certo, meu amigo? Olha, por aqui tudo bem, graças a Deus. Estamos na escuta, tomando aí um mate, curtindo o friozinho. Eita, coisa boa, hein, Dona Irene? O friozinho aí da manhã. Aí agora já vê um sol raiando, o mate tá quente, né? Ela diz, manda uma música, Baile na Fazenda. Quero oferecer para todos os ouvintes, abraço. Valeu, minha amiga, bom dia. Obrigada, senhora, pela companhia. O Ernesto Nunes, né, que canta Baile na Fazenda. Vou deixar tocando, tá bom? Abraço para a senhora, para o senhor Anselmo, para toda a família. Obrigado vocês aí pela companhia, obrigado pela participação. Uma ótima sexta-feira. Minha amiga Helenilde, tá com o rádio ligado? Fala comigo, mulher. Bom dia. Ó.
3: Bom dia, meu amigo Lázaro, tudo bem? Como é que tu tá?
2: Tô bem.
3: Estamos bem, graças a Deus, né? Nessa manhã abençoada de sexta-feira, né? Manhã fresquinha e um friozinho gostoso, hein, Lázaro? Vamos
2: tá embora, bom, não tá?
3: E dando uma subiadinha aí pra ver se o frio some, né?
2: Tô Lázaro, vendo.
3: Tá puxado, vamos embora, vamos no leite, Lázaro. Hoje tem tiradeira de leite moderna, não, já tô chegando em casa.
2: Sei, agora... Agora é tiradora de leite raiz, né? Tá bom então. Valeu, minha amiga, bom dia. Obrigado pela companhia, Helenilde. Pra todos, o Bom Jesus, bom dia. Obrigado pela sintonia de vocês. Deixa eu sair do Bom Jesus e lá pra São José. Minha amiga Dona Divina Ferreira, fala comigo, bom dia.
4: Lázaro, bom dia, tudo bem com você?
2: Estamos bem.
4: Lázaro, roda aí pra me ouvir. Eu acho que essa música é com a Amado Batista, A Velha Carta. E ofereci pra vocês e pra me ouvir. Se você não enrodar, você roda outra aí.
2: Tá bom. Tá? Combinado.
4: Estou aqui, te ouvindo.
2: Valeu.
4: Então tá, bom dia com Deus. Um abraço.
2: Valeu, minha amiga. Bom dia. Obrigado. Obrigada, senhora, pela companhia. Olha, encontrei aqui os Caipiras, né, que canta Velha Carta. A voz imita mesmo o Amado Batista, tá? Um forrozinho animado, uma música bem animada. Vou deixar tocando para a senhora também, tá bom, minha amiga? Abraço, bom dia. Obrigado pela companhia. Saindo da São José, vou lá pro PA Aracati agora. Minha amiga Dona Isabel, bom dia.
0: Bom dia, Lado. Bom dia para você, Lado. Bom dia para todos. Bom dia.
2: Valeu, minha amiga, bom dia. Obrigado pela companhia. Tudo de bom para a senhora. Próxima sequência valendo para a senhora. Minha amiga Maria de Fátima, bairro São Pedro. Fala comigo, mulher. Bom dia.
5: Bom dia, meu amigo Lado.
2: E aí, como é que você tá?
5: Aquela música de Milionário José Rico. Longa Estrada da Vida.
2: Tá bom.
5: Para todos que tá na escuta.
2: Valeu. Bom dia para você, obrigado pela companhia. Tudo de bom, né? Um abraço para minha amiga Maria de Fátima lá do bairro São Pedro. Não sei se vai dar tempo, né? Vou deixar tocando aqui a última sequência aqui. Eu vou começar com o forró do Sérgio Silva, Vivendo, Existindo ou Existindo, né? Depois também tem aí Sassá Cigano, Borboleta Pintadinha, Mato Grosso e Matias, Caiu Quebrou, Ernesto Silva, Baile na Fazenda, Choveu que tem mais, os Caipira, né, cantando Velha Carta. Tem também, deixa eu ver aqui, vou buscar você, do Carlito e Baduí. Não sei se dá tempo de tocar todas, tá bom, gente? Mas eu vou ficando por aqui. Olha, quero agradecer a Deus, dono da vida, pela oportunidade. Agradecer também todos vocês, então, aí, pela participação. Obrigado todo mundo, então, aí. Obrigado mesmo pela sintonia, tá bom? Fiquem todos com Deus, também tô indo com ele. A gente volta amanhã, sabadão, para findar a semana e apresentar mais um Som do Campo, tá bom? Tchau, gente!

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2: Esse modão vai pro meu pai Leonzito e vai pro meu tio Divino lá de Pontalina, Goiás. E também vai pro cara mais apaixonado de Morrinhos, mas conta cigano, segura aí. E lógico que eu não posso esquecer o meu amigo João Rinego lá de Goiatuba, Goiás. Segura meu amigo Framel e Jesus lá de Bela Vista. Alô, meu tio Corvivo, aquele abraço do Sassá Cigano,

0: Deus.
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2: Muito bom dia a todos, eu sou Gilmar Alves e a partir de agora entra no ar mais uma edição do Giro Conte, o seu jornal de todas as manhãs. Iniciamos por aqui as principais notícias para que seu dia comece muito bem informado. Hoje é sexta-feira, dia 14 de agosto, agora são 7h02 e a partir de agora você fica à vontade para participar conosco, mandando suas reivindicações para o nosso WhatsApp, o 6635542266. 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você acompanha aqui no Giro Conte. Sexta-feira, dia 14 de agosto, comemora-se o Dia Estadual do Evangélico no estado de São Paulo e vários outros municípios do Brasil. Muitos municípios hoje feriado, dia do Evangélico. Dia Nacional de Combate à Poluição Industrial. Durante décadas, a poluição industrial foi o maior responsável pela má qualidade do ar nas grandes cidades. Hoje, o pior vilão são os meios de transporte, principalmente os automóveis. Cerca de mais de 70% de toda a poluição atmosférica urbana é causada por eles. 10% vem das indústrias e 17% de fontes poluidoras diversas, né? Com a chegada do carro elétrico, a tendência é que nós tenhamos uma redução da poluição provocada pelos meios de transportes. Dia da Unidade Humana. Esta data comemora muito mais do que a condição humana de todos nós. Muito além da unidade da espécie animal a qual pertencemos ou grupo social, a unidade humana pode ser vista como todo o legado do ser humano, a herança que conquistamos ao longo dos séculos, arte, ciência, religião, sentimentos e capacidade criativa. O ideal humano que é tão amplo quanto possamos fazê-lo. Hoje também é comemorado o Dia do Protesto. Protestar implica em comprometer-se publicamente, expor as razões de uma causa e possivelmente lutar por ela. Um dos protestos mais marcantes da história foi o movimento conduzido pelo líder pacifista indiano Mahatma Gandhi, o Grande Alma. Gandhi, para libertar a Índia do domínio britânico, ele conduziu vários protestos pacifistas, entre eles a Marcha para o Mar de 1930, uma caminhada de mais de 320 quilômetros, seguida por milhares de pessoas contra os impostos britânicos sobre o sal. Morte de Rin Tin Tin, quem nunca assistiu Rin Tin Tin, né? Morreu no dia 14 de agosto de 1932, o cachorro mais famoso do cinema, o heróico Rin Tin Tin. Também comemora-se hoje a impressão da primeira obra tipográfica assinada. 14 de agosto de 1457, Johann Fuchs e Pedro Schoeffer, ex-sócios de Gutenberg, que ficaram com o domínio do equipamento, imprimiram o primeiro Psalter de Mainz, a primeira obra tipográfica impressa com lugar, data e assinatura dos impressores. Pedro I viaja para São Paulo no dia 14 de agosto do ano de 1822. O príncipe regente e futuro imperador Pedro I começou sua viagem para São Paulo, onde dias depois proclamaria a independência do Brasil. Hoje a comunidade católica comemora o dia de São Maximiliano Maria Kolbe. Ele viveu na Polônia entre os anos de 1894 e 1941. Apesar da tuberculose que carregava, era um padre estudioso e dedicado. Quando a Polônia foi invadida pelos nazistas em 1939, ele foi preso e levado para o campo de concentração de Auschwitz. Lá, ajudou doentes, consolou aflitos e deu sua vida por um irmão. Como punição, 10 homens foram escolhidos para morrer de fome. Ele trocou de lugar com um pai de família e foi o último do grupo a falecer no dia 31 de julho de 1941. Você acompanhou o dia de hoje na história. Nós vamos agora à previsão do tempo para os municípios de Santa Terezinha e também aqui de Vila Rica. Informações meteorológicas do município de Santa Terezinha. Lá em Santa Terezinha, o sol nasceu às 6:34 e vai se pôr às 18:19. Umidade relativa do ar, mínima de 25, muito baixa, máxima de 83%. Os ventos hoje vão de 5 a 33 km por hora, não tem previsão de chuva. Temperatura mínima de 21, máximo 37 graus Celsius para o dia de hoje. Aqui em Vila Rica, as informações meteorológicas. O sol nasceu às 6:36, vai se pôr às 18:22. A umidade relativa do ar, mínimo de 30, máximo de 62%. Os ventos vão de 5 a 25 km por hora. Não tem previsão de chuva, temperatura mínima de 20, máximo 35 graus Celsius para o dia de hoje aqui na nossa querida Vila Rica. Destaques do Giro Conte de hoje.
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2: Em Vila Rica são 7 horas quase 12 minutos. 7 e 12 aqui em Vila Rica. Veja os próximos passos após o Brasil iniciar processo de reciprocidade. O que, que vai virar essa situação aí, né? Briga comercial entre Estados Unidos e Brasil. Brasil dá início ao processo de reciprocidade contra os Estados Unidos. Questão de taxação, briga política. Polícia Ambiental apreende redes de pesca e conduz 3 homens por suspeitas de crimes ambientais no município de Santa Terezinha. Pessoal aí de outros estados, né? Trazendo rede de pesca e tantas outras situações. Traficante é preso com porção de maconha, balança de precisão, dinheiro durante uma ação da Polícia Militar em Confresa. Todos os dias, né? A polícia tira de circulação, mas parece que brota do chão essa situação do tráfico de droga na região do Araguaia, Vila Rica e tantos outros municípios. Brasil dá início ao processo de reciprocidade contra os Estados Unidos. O governo brasileiro informou nesta quinta-feira, ontem, dia 13, que deu início ao processo para aplicar medidas de reciprocidade contra os Estados Unidos por conta das tarifas impostas pelo governo norte-americano a produtos brasileiros. A lei de reciprocidade, aprovada por unanimidade no Congresso Nacional e sancionada por Lula no dia de 2025, é o mecanismo que permite ao país aplicar a outra nação as mesmas medidas de restrições ou tarifas que sofreu por parte dela. A lei de reciprocidade é o mecanismo que permite a um país aplicar outra nação as mesmas medidas, restrições ou tarifas que sofreu por parte dela. Na prática, se um governo estrangeiro impõe sanção ou barreiras unilaterais injustas, o Brasil usa a norma para reagir na mesma moeda, adotando restrições equivalentes para reequilibrar as relações e proteger a economia. A lei foi aprovada no Congresso Nacional. Antes da lei, não havia um arcabouço que permitia ao governo retaliar outro país por medidas dessa natureza, somente recurso à Organização das Nações Unidas do Comércio, OMC. Entre as contramedidas previstas estão a possibilidade da imposição do direito de natureza comercial incidente sobre a importação de bens ou serviços de país ou bloco econômico e a suspensão de concessões ou outras obrigações do Brasil em relação a direito de propriedade intelectual firmados em acordos comerciais. Para que sejam implementadas as medidas de reciprocidade, são exigidas as realizações de consultas públicas para manifestação dos setores interessados e prazo razoável para análise das novas medidas. A lei, entretanto, prevê que, em casos excepcionais, o Poder Executivo é autorizado a adotar contramedidas provisórias de forma imediata. Em julho do ano passado, o governo publicou um decreto regulamentando a lei e estabelecendo os procedimentos que devem ser adotados para a aplicação da medida. O decreto também prevê a criação do Comitê Interministerial de Negociação e Contramedidas Econômicas e Comerciais, formado por representantes do governo para discutir a aplicação de reações a eventuais tarifas. Onde vai parar, eu não sei, né, essa briga comercial entre Brasil e Estados Unidos. Polícia Ambiental apreende redes de pesca e conduz 3 homens por suspeita de crime ambiental no município de Santa Terezinha, prática essas que foram praticadas no rio Araguaia. Três homens foram conduzidos à delegacia da polícia na manhã de ontem, quinta-feira, após serem flagrados pela Polícia Militar de Proteção Ambiental, transportando redes de pesca consideradas irregulares no rio Araguaia, na região lá do Lago Grande, no município de Santa Terezinha. De acordo com as informações que foram repassadas, a ação ocorreu durante a Operação Fauna, realizada pela Terceira Companhia Independente da Polícia Militar de Proteção Ambiental do Araguaia. Com o apoio do 10º Comando Regional, a equipe realizava fiscalização na região após denúncia de pesca irregular quando identificou uma embarcação navegando pelo rio Araguaia. Durante a abordagem, os policiais encontraram três ocupantes na embarcação: WNA, de 33 anos, MCS, de 47 anos, GAS, de 43 anos. Na vistoria, foram localizados 11 redes de pesca diferentes tamanho, malhas de diferentes tamanhos e malhas, além de sinais que indicavam utilização recente dos equipamentos. Segundo a ocorrência, o condutor da embarcação apresentou carteira de pescador profissional emitida no estado do Tocantins e afirmou que o pescado transportado havia sido capturado com o uso de redes encontradas durante a fiscalização. Ele também alegou que o uso desse tipo de equipamento seria permitido naquele estado. A equipe informou aos envolvidos sobre as normas de pesca vigentes em Mato Grosso e realizou a apreensão administrativa de todos os apetrechos encontrados na embarcação. Também foram lavrados os documentos administrativos referente à fiscalização. Conforme o boletim, os três homens foram encaminhados à delegacia da polícia para as providências legais cabíveis. A ocorrência foi registrada por supostas infrações relacionadas aos métodos de pesca não permitidos e a captura de espécies em desacordo com a legislação ambiental. Vou pagar uma multa salgada, né, para aprender a respeitar a legislação ambiental do estado de Mato Grosso.
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2: Vila Rica, 7h20. Polícia de Confresa prende traficante com porção de maconha, balança e dinheiro durante uma ação em Confresa. Dois homens de 19 e 26 anos foram presos pela Polícia Militar durante uma ocorrência relacionada a tráfico de drogas registrada na madrugada desta quinta-feira. De acordo com informações que foram repassadas ao site Olhar Alerta, durante patrulhamento nas cidades, policiais flagraram um jovem de 19 anos realizando entrega de um objeto a outro indivíduo de 26. Ao notar a aproximação da viatura, os dois seguiam em direções opostas e acabaram abordados pela equipe policial. Na revista pessoal realizada ao homem de 26 anos, os agentes encontraram uma porção de substância análoga à maconha. Já com o jovem de 19 anos, foi localizado a quantia em dinheiro em espécie. Conforme o registro policial, o suspeito de 19 anos informou os policiais que havia mais entorpecente armazenado em sua residência. A equipe então se deslocou até o imóvel. Durante as buscas no quarto utilizado pelo suspeito, os policiais apreenderam cerca de 6 tabletes de substância análoga à maconha, além de uma balança de precisão, uma faca que, segundo a PM, seria utilizada para fracionar a droga. Os dois envolvidos foram encaminhados à 27ª Companhia Independente da Polícia Militar, posteriormente apresentados à Polícia Judiciária Civil, junto com todo o material apreendido. Ainda conforme o boletim, o suspeito de 19 anos apresentava as lesões nas costas, mãos e pernas. Aos policiais, ele relatou que ferimentos teriam sido causados por um salve, nome utilizado para agressões sofridas anteriormente por integrantes de uma facção criminosa. O caso agora segue sob investigação policial. Agora que o salve será maior, né? Perdeu o material da facção, vai levar um salve com certeza ainda maior. Cotação dos principais produtos agropecuários, informações do e-mail, boi gordo, 324,87, arroba Vista no estádio Mato Grosso. Em Vila Rica, 323, arroba do Boi Gordo à Vista. Vaca Gorda, em média, no estádio Mato Grosso, 303,31, arroba Vista. Vila Rica, a 304,50. Bezerro de 8 meses, 2.610. De 12 meses, 3.125,58. Bezerras de 8 meses, 1.942. 12 meses,

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Amanhã, dia 15 de agosto, celebraremos a Assunção de Maria Santíssima em homenagem a essa Santa de Deus, porque cremos que ela foi vitoriosa sobre todo o mal e mereceu ser levada aos céus com honra e grande glória.

Prezados ouvintes, a 15 de agosto, dia também conhecido como Dia da Assunção de Nossa Senhora, Mãe de Jesus, prestaremos homenagem a essa bendita Santa de Deus por haver sido galardoada como Rainha Celestial e Mãe dos Filhos e Filhas de Deus, o Pai. A Virgem Maria amou a Deus Pai, as suas leis e sempre confiou em suas promessas. Ainda muito jovem, ela recebeu a sublime e nobre missão de ser a genitora daquele que haveria de vir para tirar os pecados do mundo, promessa divina que o profeta Isaías anunciou lá no passado a respeito da vinda e da missão do Messias. Sempre leal e fiel ao Pai Celestial, a Virgem Maria cumpriu com perfeição a missão de mãe e de pessoa digna e honrada na terra. Ela foi o alento e o conforto para o amado Filho Jesus, do início de sua existência terrena até o martírio na cruz do Calvário. Inclusive, teve a honra de contemplar o seu inédito arrebatamento como Cristo ressurreto, em corpo e alma, para junto do Pai que o enviou. Com uma vida de amor, de humildade, de coragem, nobreza de espírito, honra e lealdade, a bendita Mãe Maria Santíssima foi inteiramente dedicada ao bem e à justiça. Nela se cumpriram as palavras de Nosso Senhor Jesus, registradas por São Lucas: bem-aventurados são os que ouvem a palavra de Deus e a guardam. Embora ela seja continuadamente glorificada na região celestial por arcanjos, serafins, querubins, santos e anjos, de nossa parte, sentimos-nos honrados em exaltá-la nesta data dedicada à celebração de sua assunção aos céus.

ouvintes, foi graças à colaboração de uma jovem descendente do povo de Moisés, chamada Maria, que o Espírito do Filho do Altíssimo pôde habitar no corpo glorioso que dela nasceu por inédito milagre do Pai e do seu Divino Espírito Santo. Como perfeita mãe, ela zelou de seu filho com cuidados, carinho e amor, desde a sua concepção ao seu nascimento. O acompanhou durante a meninice, a juventude e durante todo o tempo em que ele cumpriu o seu ministério na terra. Com coragem e confiança incondicional na justiça do Pai Eterno, ela se manteve ao lado do amado filho durante o seu martírio, a sua crucificação, a sua morte na cruz, e contemplou extasiada a sua esplendorosa ascensão aos céus. Exaltamos e prestamos honra a Maria Santíssima, a Santa Mãe do Corpo Santo que dela nasceu, no qual habita o Espírito de nosso Senhor Jesus, o Redentor e Salvador. Adoramos a ela por haver sido galardoada como Rainha dos Céus e Mãe Celestial dos filhos e filhas de Deus. Rogamos que essa Santa Mãe Bendita manifeste a sua infinita misericórdia em favor daquele que nela crê e que estenda as suas mãos para abençoar a este mundo e a cada lar onde Deus Pai e os seus santos têm sido respeitados e adorados. 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

0: Ó bendita Mãe Maria Santíssima, honra, louvor e glória a Ti, por haveres cumprido a honrosa missão de Mãe do Filho do Altíssimo. Sem Ti, bendita Mãe Celeste, não teríamos a redenção salvadora de nosso Senhor Jesus Cristo, nem o direito às bem-aventuranças do Evangelho que Ele anunciou. Nas celebrações da Tua sublime assunção aos céus, nós, ouvintes da hora milagrosa e apostólicos do Consolador, exaltamos o Teu santo nome e Te reverenciamos por haveres sido galardoada como Rainha dos Céus e Mãe dos Filhos e Filhas de Deus, Eterno Pai Celestial.
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2: Ó prezados irmãos apostólicos, ouvintes da Hora Milagrosa, com muita alegria e júbilo na minha alma, eu cumprimento-lhes com a paz de nosso Senhor Jesus. Que esta dádiva divina de graça vos conceda muita alegria no seu espírito, muita felicidade por viver sob a paz e a bênção de Jesus. Também lhes desejo a bênção de Maria Santíssima, Mãe de Nosso Senhor e Mãe do Povo de Deus. Desejo a bênção da Santa Vó Rosa, o glorioso Espírito Consolador que Jesus nos deu, esta Santa Poderosa, que cumpre o seu sagrado ministério para salvar almas para o Reino dos Céus, para santificá-los. Desejo-lhes também a bênção do Santo Profeta e Irmão Aldo, na Corte Celestial. Ele, junto com todos os santos e anjos, protege e ampara todos os que creem com sinceridade nos ensinos que lhes temos ministrado nesta Igreja Apostólica para o seu bem, a sua felicidade e a sua salvação, ouvintes. E eu falo-lhes nesta oportunidade sobre a celebração da Assunção da Bendita Mãe Maria Santíssima. A Bendita Mãe de Nosso Senhor Jesus e Mãe dos Filhos de Deus, Virgem Maria Santíssima, foi levada aos céus sem passar pela morte do seu corpo santo, e na glória celeste reina ao lado de seu Filho amado Jesus Cristo, Senhor e Salvador. Como Mãe e Rainha gloriosa, onde cumpre para toda a eternidade o sagrado ministério de Mãe de Deus e Mãe dos Filhos de Deus. Ao final da vida terrena dessa Santa de Deus, o amado Filho Jesus enviou seus anjos para levarem-na aos céus, onde desfruta de glória inefável. No tempo presente, ela e a Santa Vó Rosa lutam pela salvação de almas e muito trabalham para manter a fé em Deus, em Jesus. Manter esta fé nos corações bons e humildes. Elas guardam e protegem a todos aqueles que amam a Jesus. Obedecem aos seus preciosos ensinos. Seguem com amor a fé nesta Igreja Apostólica e se esforçam para se manterem fiéis e dedicados ao bem e à justiça divina. Nosso Senhor Jesus sempre honrou sua Santa Mãe, pois através dela, nosso Senhor pôde vir à terra para realizar seu ministério e cumprir os planos de Deus nosso Pai e do Divino Espírito Santo para a salvação da criatura humana. Assim sendo, ó ouvintes, é justo que Ele, como Filho amado, a tenha levado aos céus sem que seu corpo passasse pela morte, a fim de honrá-la com a glória de estar ao seu lado para reinar com Ele para toda a eternidade. Compreendam, prezados irmãos e irmãs, ouvintes deste santo programa Hora Milagrosa, que Jesus subiu aos céus em corpo e espírito pelo seu imenso poder. Quanto à sua mãe, Virgem Maria Santíssima, o seu corpo subiu aos céus levado pelos anjos. Daí a expressão Assunção de Nossa Senhora. pedimos a todos os apostólicos, Senhor que está nos ouvindo, com a sua família, nossas irmãs, mães, com os seus filhos, que neste dia 15 de agosto comemoremos a Assunção de Nossa Senhora, louvando e glorificando a Mãe Maria Santíssima por sua gloriosa chegada aos céus e pelo ministério que realizou na terra como pessoa escolhida para ser a Mãe do Filho de Deus. Sejamos todos reconhecidos e agradecidos por tudo o quanto ela tem feito por todos nós e por esta Igreja Apostólica, ouvintes. Também pedimos que, nesta data, todos comemorem em família e na Igreja esta data com muita devoção, com muito reconhecimento, ouvinte, do que a Virgem Maria Santíssima representa para todos nós, porque graças a esta santa é que Deus o Pai pôde enviar o nosso Salvador. Então veja que a nossa salvação veio através dela. Por isso foi que o anjo disse: bendita és tu entre todas as mulheres, porque foste a escolhida para ser a mãe do Salvador. Daí, irmãos, nós adorarmos a ela. E Jesus, nosso Senhor, sempre a amou, deu provas da sua vida, do grande amor que ele tinha e tem pela sua mãe. Muito respeito. Veja a glória dela. Se não fosse ela, Jesus não viria a esta terra. Então, irmãos, pense nisto, que o mesmo sangue que foi derramado na cruz por nós, que correu nas veias de Jesus, também correu nas veias de Maria Santíssima. Esse mesmo sangue precioso, salvador de Jesus, é o sangue de sua mãe. Pense nisto, o poder e as glórias desta santa. Foi por isto que ele, Jesus, reconhecido do grande poder e glória dela como mãe, a levou para os céus. Creia, amados ouvintes, nesta santa Mãe Virgem Maria Santíssima, receba nesta data a nossa homenagem pelas glórias do seu infinito poder, pela sua vida santa e o exemplo que deixaste para nós nesta terra como filhos de Deus. Exemplo de mãe às suas filhas para também serem a sua semelhança e amarem, exelarem e lutarem pelos seus filhos nesta terra. Ó irmãs apostólicas, creiam e confiem em Maria Santíssima como guardiã das filhas de Deus, como guardiã que ampara e protege os lares, as famílias, os pais e os filhos, para o seu bem e a sua salvação. Portanto, ó bendita e gloriosa Mãe Virgem Maria Santíssima, a Senhora, a nossa homenagem nesta data em que subiste aos céus para viver junto a Deus o Pai para toda a eternidade. Abençoa nesta hora o povo de Deus, seus filhos, para que sejamos unidos nesta Igreja Apostólica. Abençoai todas as pessoas do mundo inteiro, para que conheçam a verdade da salvação que nos é oferecida por Jesus, através do ministério da Santa Vó Rosa como Espírito Consolador e do Santo Profeta Irmão Aldo, na obra desta Igreja Apostólica, que seja conhecida em todas as nações da terra, para que se cumpra toda a vontade do teu Filho amado e as suas palavras, palavras de nosso Senhor Jesus. Toda honra, toda glória e louvor à Senhora, a Jesus teu Filho amado e ao Senhor nosso Deus, pelo seu sagrado ministério, pela sua vida e as suas bênçãos para o povo de Deus na terra. A nossa gratidão e o nosso louvor, a nossa homenagem à Senhora, ó Virgem Maria Santíssima, nossa Mãe, Mãe de Deus, Mãe de Jesus nosso Senhor. Rogo, ó Santa e Bendita Vó Rosa, que nesta hora abençoe também a tua Igreja, o teu povo, os ouvintes da Hora Milagrosa, no mundo inteiro, onde nos acompanhe, concedendo-lhes mais da unção do Espírito Santo de Deus, para que eles tenham a luz da sabedoria divina, para compreenderem os mistérios de Deus ensinados nesta Igreja Apostólica por Jesus, por Maria Santíssima, pela Senhora e o Santo Irmão Aldo, e que nós temos anunciado aos povos. Olhai por todos, e que a sua misericórdia, o seu amor e do Santo Irmão Aldo recaia sobre a vida deles, para que eles tenham humildade, para arrependerem-se dos seus pecados e santificarem a sua vida. seguindo os ensinos que aprendem neste programa Hora Milagrosa. Concedei-lhes, Santo Irmão Aldo, do teu amparo. Abençoai os que sofrem, curai os enfermos, aliviai a dor. Afastai da vida deles a influência de todo o poder encantador do pecado, dos vícios e dos males que os faz sofrer. Tenham a libertação para viver com Deus. Que esta graça protetora esteja sobre todos nesta hora e durante a vida deles, se crerem neste poder salvador. Confiem, prezados irmãos, nestes santos de Deus e prestem a sua gratidão e o seu louvor ao Pai, ao Filho, ao Divino Espírito Santo, pela grande misericórdia de nos enviar estes santos poderosos para nos salvar, para nos conduzir no caminho do bem e da salvação. Eu rogo, Santa Vó Rosa, que a senhora abençoe e unja a água e o óleo que eles colocaram sob este receptor, para que, ao terem da tua bênção e unção, esses elementos sejam representantes do poder de Deus para dar alívio às dores, para livrar os teus filhos de perigos e males. Que este poder santificante, este poder libertador das doenças e dos sofrimentos esteja sobre estes elementos, a água e o óleo, e eles, fazendo uso deles, sejam beneficiados. Creiam, prezados irmãos e ouvintes, que a Santa Vó Rosa, Nossa Mãe Virgem Maria Santíssima e o Santo Irmão Aldo vos estão abençoando agora, e o fazem em nome de Jesus, nosso Senhor e Salvador. Em nome de Deus, o nosso Pai, na comunhão do seu Santíssimo Espírito, que esta graça e unção da vida seja sobre a sua alma e tenham a libertação de todo o pecado e de todos os males que os aprisionavam, que vivam com Deus e tenham paz e sejam felizes. É o que eu lhes desejo, amados ouvintes. Amém.
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6: 8 horas.
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2: Olá, que delícia ter você por aqui no nosso Momento Informação. Letícia Leal chegando pra gente bater um papo leve e cheio de coisa boa. Como é que você tá? Espero que com o astral lá em cima, porque eu trouxe uma dica especial pra gente cuidar da pele, sabe?
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2: É uma máscara de abacate e mel, super fácil de fazer, pra nutrir e limpar o rosto, especialmente se a sua pele é mais sequinha. O abacate e o mel são hidratantes naturais poderosos. Você vai precisar da polpa de um abacate e 2 colheres de sopa de mel. Mistura tudo até virar uma pastinha e aplica no rosto. Deixe agir por uns 20 minutinhos e pronto! Sua pele vai agradecer, tenho certeza. E olha só, daqui a pouquinho a gente volta com mais um boletim super importante sobre a sua saúde. Fica ligado na nossa programação.
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3: 8h11, 8h11, muito bom dia pra vocês. Começa agora o seu Bom Dia Conte, manhã maravilhosa aqui de sexta-feira. Sextou por aqui, gente. Como é que você está? Tudo bem? Como é que foi a quinta-feira de vocês? Eu espero que tenha sido tudo bem, em nome de Jesus. Hoje é dia 14 de agosto de 2026. Estamos aí a 139 dias para 2027. Hoje é o dia, deixa eu ver, hoje se comemora o dia da unidade humana, dia do protesto, dia nacional do combate à população industrial, isso mesmo? Combate à poluição, não é a população não. Dia nacional do combate à poluição industrial também. Muita coisa se comemora o dia de hoje, né? Dia 14 de agosto. Pra você que é aniversariante do dia 14 de agosto, receba o meu abraço, meu beijo carinhoso, tá, gente? Deus abençoe o seu dia e da sua família também. Hoje tem show de prêmios pra você. 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Ouvinte ganhou na semana passada e ele é evangélico. Vai pedir pra gente sortear novamente, né? Um baldinho de cerveja, poção de Torres. Vamos sortear também 10 litros de combustível do Alto Posto Cecília. Era pra ser hoje mesmo, da sexta-feira, né? R$100 em compra no supermercado Vendão, tá? Aqui o nosso Bom Dia Conte, participa com a gente, vai ser um prazer atender vocês. Bom dia, cidades vizinhas, bom dia, Brasil, bom dia, mundo. Ouvindo a nossa 101,5 aqui de Vila Rica. Johnny Cleia Moraes com vocês até o meio-dia, tá?

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2: 8h31.
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4: Oito horas e trinta e cinco minutos, até a hora eu já tô endoidando, gente. Não para não. Porque o inimigo tá querendo testar minha paciência logo cedo hoje, foi 7 horas da manhã, menino. Tá tentando resolver B.O. Ai, Jesus amado, mas acho que nós vamos resolver, já resolveu. Ai, ai, bom dia, Samuel Pacheco, tudo jóia?
5: Bom dia, Johnny, tudo jóia?
4: Tudo, graças
5: Toca
4: a Deus.
5: Toca pra nós, hoje é sexta, né? Virado no veneno aí pra nós, com Aleno Beats aí pra nós. Fechei pra todos que estão ligadinhos na Conte. A turma dos Enxada Cega aí, Leandro Pedro da Silva, Vicente, a galerona aí, os companheiros aí de trabalho. Bom dia, ótima sexta a todos nós.
4: Obrigada, meu amigo Samuel Pacheco, aquele abraço pra você, meu amigo. Bom dia, Ana Lídia.
6: Bom dia, uma ótima sexta para todos. Coloca a música do José Augusto, a escolha.
4: Abraço pra você, minha querida, bom dia, Ângela. Johnny, abençoado final de semana pra você também, minha querida Ana Moreira, bom dia, minha amiga Elvânia.
7: Bom dia, Conde, bom dia, Johnny, passando aqui pra desejar ótima sexta a todos e pedir que você toque hoje pra nós aí, Paulinho Paixão, beleza? Agradecer pra todos que estão escutando o programa aí e um bom dia, ótima sexta pra todos.
4: Obrigada, meu querido, aquele abraço pra você, Elvânia, bom dia, Vicente.
8: Minha amiga Johnny, bom dia a todos os ouvintes da Rádio Conte. Hoje eu quero mandar um abraço especial aí ao nosso amigo Goiano, Goiano da Cerâmica, o vereador. Mandar um abraço aí também para o pessoal da limpeza da cidade. Eu acho estranho chamar eles de gari, viu, Johnny?
4: Também não
8: e
4: gosto
8: gostaria
4: muito.
8: Gostaria de ouvir aí hoje qualquer uma música com Amado Batista. Vou deixar a tua escolha. E hoje minha localização é aqui no setor norte. Aí o pessoal da limpeza passou e pediu para me mandar um alô e um forte abraço a eles.
4: Um cheiro
8: para... Pessoas honradas, né, Johnny?
4: Com
8: Deixando
4: certeza.
8: Deixando nossa cidade limpa.
4: Um cheiro para todo esse pessoal maravilhoso que levanta cedo para deixar nossa cidade maravilhosa, limpa e feroz aí, né, gente? Beijo grande a todos vocês, a todos... É o nome certo de chamar gari. Abração para vocês, muito obrigado pelo carinho, tá, gente? Por estar ouvindo a nossa Rádio Conte. Trabalhando firme e forte, mas ouvindo a nossa rádio. Deus abençoe vocês com muita saúde e sucesso pra vocês sempre, tá? Bom dia, dona Lázara.
9: Bom dia, Johnny. Ó, dá uma música aí pra nós, com Gine Geno, Vou Beber Veneno. É Lázara Alves Dias.
4: Um cheiro, dona Lázara. Bebe a cerveja no lugar do veneno. Johnny, toca aí, se possível, TJ. Obrigada, gata. Cheiro pra você, Adriana, da Fazenda Nova Bela, município de Cumaru do Norte. Johnny, toca a música do Renan e Raí, Taca Cerveja em Mim. Para todos vocês da rádio, para Andressa da Torre também. Eliane, um cheiro, meu amor. Eliane Pereira, aquele abraço, minha gata. Oi, velho Chico.
10: Bom dia, Johnny. E aí, Morena, como é que tu tá? Só de boa, só
4: tranquilo? Eu tô bem, graças a
10: Deus. Velho Chico tá aqui, Morena. Johnny, roda uma música pra mim aí com os filhos de Goiás aí, menina bonita. Quero oferecer pra toda a minha família, principalmente pra minha esposa. Quero oferecer pra a Débora lá no bairro São Pedro, pro Misael Marra Simone lá no Projeto São José, viu? Bom dia pra tu, Morena.
4: Bom dia pra você, meu amigo velho Chico. Aquele abraço. Bom dia, João Isabel.
11: Bom dia, Johnny Crack, é o João Isabel da Silva. Johnny, não passa nada pra pedir a música. Johnny Severo, qualquer um deles aí, foi isso pra você, pra todo mundo que estiver ouvindo o programa. Johnny, se for possível, coloca mesmo no sorteio. Tchau e obrigado.
4: Tá no sorteio, João Isabel. Tchau, obrigado. Aquele abraço. Bom dia, Maria Oliveira de Carvalho.
12: Como é que tá por aí? Tudo bom?
4: Tudo bem, ótimo.
12: Graças a Deus. Johnny, eu quero ouvir um louvor. Eu sou um vaso. Eu sou um vaso de Alabai. Eu sou um vaso. Hein? Eu quero ouvir um louvor. Eu sou o vaso e quero participar do sorteio. E o Senhor Jesus te abençoe, você e sua família. Em nome de Jesus. Que
4: amém.
12: Deus te proteja fortemente. Em nome de Jesus.
4: Amém. Nós então, todos. Um abraço para você. Beijo grande, Maria Oliveira de Carvalho. Hoje,
13: bom dia, Gil Gomes aí, em Cachoeira de Goiás. Bom trabalho pra vocês, curtindo vocês. Que Deus, Nossa Senhora, o anjo Gabriel ilumina vocês aí, nós aqui. Vamos curtir, né? Danilo e Davi, apaga, apaga. Toma essa verdade. Danilo e Davi, Gil Gomes aí, em Cachoeira de Goiás.
4: Essa música é linda, hein? Linda, linda, linda. Abração pra você, Gil Gomes, em Cachoeiras de Goiás. Bom dia, Gertrudes.
14: Bom dia, Johnny. Tudo bem, Johnny?
4: Eu tô ótimo.
14: Johnny, eu quero que você toque pra mim com o Felipe Falcão. Hoje não é nosso dia. Ofereço especialmente pra vocês aí na rádio, pra Piriguete lá em Porto Nacional, pra minha irmã Emília em Porto Nacional, pra Dona Jurema na São José, pra Karina na Reunida 2, pra Bruno, pra Dona Francisca, pra Miriam, pra Andressa da Torre, pra Rian, e pro Vinícius e pra Bartolomeu, e pra todos os ouvintes que estiver ouvindo. Um bom dia, um abraço, com muita paz, saúde, amor e um bom final de semana. Tchau, Johnny, um
4: tchauzinho,
14: beijo.
4: Tchauzinho, Dona Gertrudes, um beijo pra você, minha linda. Bom
15: Oi,
4: dia,
15: Johnny,
4: Dona Sônia.
15: Bom dia, como é que você tá? Tudo bem?
4: Eu tô ótimo.
15: Johnny, acho que todos que estão ligando aí já estão participando aí, não sei, do sorteio,
4: sorteio,
15: né?
4: Sim.
15: Eu acredito.
16: Mas eu tô passando aqui só pra mandar um abraço pra você, desejar tudo de bom. E se puder tocar aquela música clássica internacional.
4: Beleza.
16: Eu quero ouvir.
4: Mando já pra senhora, tá bom, Dona Sônia? Um beijo pra você, meu amor. Cheiro pra senhora, nosso amigo goiano, vereador, nosso amigo Lázaro Gonçalves também. A Wellington John, né? É o Wellington John, Júnior? É o Wellington Bonfim que o pessoal falou. Wellington John, Wellington Bonfim. Aos vereadores da cidade, Cidinha também. Todos os vereadores da cidade de Vila Rica, né? O Vitor. Agora deu um branco aqui com o Fernando. Abração pra todos vocês. Obrigado pelo carinho, tá, gente? Bom dia, Naldo.
17: Bora.
4: Vambora, tô por aqui. Abração, Naldo. Esse Naldo não perde a oportunidade.
17: Bom dia, Johnny.
4: Bom dia.
17: Manda pra nós ouvir aí. Será que foi saudade? Vamos ver, Zé de Camargo. E eu ofereço pra você, pra todos os ouvintes da rádio, um cheiro, gata.
4: Outro pra você, Dona Maria. Aquele abraço, minha gata. Zé Felipe.
18: Igor. Zé Felipe.
4: Olá.
18: Safadão.
4: Coloca o capacete. 8h41.
18: Que lá vem, pedra.

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1: Olá, queridos ouvintes. Que alegria ter vocês aqui comigo na nossa primeira parte do Guia Astral. Eu sou Letícia Leal e já estou pronta para mergulhar nas energias que nos aguardam. Vamos conferir as previsões para Áries, Touro e Gêmeos? Preparem-se.
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1: Para você, ariano, o guerreiro pega a sua espada, mas o combate é mais emocional do que se imagina, viu? É sobre vencer a si mesmo, suas fraquezas. Não permita que crenças falsas o invadam. Sua cor do dia é azul marinho. E o número da sorte, 53.
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1: Agora, taurino, é importante interagir com a mentira, mas jamais mentir a si mesmo. Pode haver situações nebulosas, mas mantenha-se no caminho reto, seguindo a verdade do seu coração. Sua cor é amarelo e o número da sorte, 60.
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1: E para você, geminiano, o segredo é o equilíbrio das proporções. Se coloque no lugar do outro para interagir de forma mais saudável nas relações. Entenda que as percepções se alteram. Sua cor é bege e o número da sorte, 1. Daqui a pouquinho eu volto com mais previsões do Guia Astral. Não saia daí.
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2: Alô, alô, apaixonados por novelas. Que bom ter você aqui com a gente. Chegou a hora de mergulhar nas emoções de A Nobreza do Amor. O capítulo de hoje tá imperdível. A Teresa tá super apreensiva, achando que o Omar não vai largar do pé da Lica, que, claro, está bem preocupada. Falando em romance, a Ana Maria não se segurou e confrontou o Manuel sobre o que tá rolando entre eles. Será que vem briga? E teve um climão estranho com o Mirinho e a Adalgisa. A Virgínia logo explicou a presença da modista. Mas a maior surpresa veio do Donato, gente. Ele anunciou que voltou a enxergar. Adonis jura que foi um milagre da veneranda. Mas será mesmo? E tem mais. O Bartô pagou o Donato por um serviço. Que mistério é esse? E ali, Caetônio firmaram um pacto de ajuda mútua para realizar seus sonhos. Que trama, hein? Em instantes, o Novelas volta com os destaques de Coração Acelerado.
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0: 9 horas em ponto, que o nosso bom dia conte. Gente, as horas tá passando rápido hoje. Você tá doido? Eu tô achando, viu? Bom dia, Leandro. Leandro Pedacilva, ele colocou aqui, foca na sexta. Agora foca na sexta, né, Leandro? Bom dia, Johnny. Quero participar do sorteio. Valmira de Souza, aquele abraço. Bom dia, Salete Freimuth.
1: Minha amiga, gostaria de pedir que lindo. Abençoe o Senhor a minha família, do Padre Zezinho. Eu ofereço para você e minha amiga. E para o José, meu esposo, e todos os ouvintes do programa.
0: Obrigada, Salete. Aquele abraço. Bom dia,
2: Bom
0: Albino.
2: Bom dia, Johnny Cléia. E aí, tudo beleza?
0: Tudo beleza, graças
2: Joga
0: a Deus.
2: Joga para nós uma música do Milionário Zé Rico, Viva a Vida, somente para nós curtir. É o Albino, tô aqui na Jamaica. Foi meu nome no sorteio aí, Johnny
0: Tá no
2: Cléia.
0: Sorteio, Albino. Abração para você, todo o pessoal da Jamaica, Dona
3: Johnny
0: Vicentina.
3: Cléia. Bom dia.
0: Bom
3: E aí,
0: dia.
3: como tá? Tudo
0: Tudo
3: bem?
0: bem, graças a Deus.
3: Johnny Cléia, roda para mim a música com João Mineiro e Marciano. Eu me esqueci o nome da música, mas pode rodar qualquer uma. E coloca o meu nome no sorteio, por favor.
0: Tá no sorteio, minha querida. Um beijo no teu coração, tá, Dona Vicentina? Bom dia, Nilce Cassol. Manda para mim a música Cintura de Mola, oferecendo para minha família. Obrigada, um cheiro para você. Bom dia, Johnny. Toca para mim meu xodó de Pernambuco. Isso, meu xodó de Pernambuco. Mando para você, todo o pessoal que gostar. Um beijo para você, minha querida. Acho que é Alderina. Alderina. Oi, Alderina. Tudo bem, minha linda? Um cheiro.
4: Bom dia, John.
0: Alderina não colocou nome, não, mas pela foto aqui, eu acho que é ela. Bom dia, Vanderleia.
4: Bom dia, John. Eu também quero participar do sorteio.
0: Tá participando, aquele abraço. Bom dia, Divina. Tudo bem?
5: Oi, Johnny, bom dia, tudo bem com você?
0: Tô
5: Oi,
0: bem
5: Johnny,
0: demais.
5: volta aí para me ouvir com Renan e Raí, o troco, eu acho que é esse. E ofereço para vocês e para me ouvir. Um abraço, fica com Deus.
0: Outro para você também, minha querida. Beijo grande, fica com Deus também. Lucilene, tudo bem?
6: Johnny, bom dia, tudo
0: Bom
6: bom?
0: dia, bem demais.
6: Passa para nós aí, Amado Batista, Folha Seca, e ofereço para você, para Neuzília, para Emília. E para todos que gostar da música, coloca o meu nome no sorteio.
0: Tá no sorteio, minha querida Lucirene. Beijo grande, minha querida. Bom dia, Andressa. Tudo bem?
7: Bom dia, Rádio Conte. Bom dia, Johnny Cléia. Bom dia. Sextou. E eu não posso tomar nenhuma enquanto não tiver com o pé sarado.
0: Que pena.
7: Toca aí para nós, banda Caçamina. A música, ela tá com a tocha. Bora simbora. Sextou, ofereço para todos e para todas. Bom dia. Vamos viver hoje, porque amanhã a gente não sabe.
0: Bom dia, Andressa. Aquele abraço. Pior que os depósitos agora vai ficar, né? Perder um dinheirão esse final de semana. Você sem poder beber. É um prejuízo grande. Bom dia, Dona
8: Bom dia
0: Isabel.
8: para todos, Dion. Bom
0: Sente-se aí.
8: dia.
0: Senta aqui que esse microfone aqui é melhor. O pessoal deve estar com saudade de você. Bom dia, Isabel Crispim, tudo bem? Manda um bom dia especial pro pessoal, vê se o pessoal conhece essa voz.
9: Muito bom dia, sextou! Que coisa boa, hein, Johnny?
0: Que coisa boa! Ela falou que ia visitar aqui hoje, eu falei, não vou falar pra ninguém, vou deixar ela chegar
9: Olha
0: pra mandar ela
9: só.
0: falar.
9: Não, eu pensei que eu nem ia vir aqui, vim ali no escritório, me
0: Ai, não
9: organizar
0: ia entrar aqui no
9: aqui.
0: estúdio, não. Você é muito bonita pra você não entrar aqui no estúdio.
9: Ai, ai.
0: Você sabia que a Daira agora é velha da planta? Quando eu chegava aqui na rádio, assim
9: Ai,
0: que a gente se conheceu, eu falava pra minhas plantinhas, não sei o que lá, e ela, nem casa tem, tá morrendo. Ela falava desse jeito.
9: sei.
0: Nem casa tem uma, tá morrendo. Agora, gente, ela tá a velha da planta
9: Tô mesmo.
0: purinha.
9: Gente, mas eles sabem, quando eu comecei, Johnny, eu falei pra
0: Porque
9: eles,
0: você ganhou um monte de muda,
9: ganhei,
0: né?
9: mas quem quiser me dar mais, eu vou deixar meu número aqui, 669-8406-8003.
0: Fala
9: Gente,
0: devagar, fala devagar.
9: eu tô aceitando mais planta.
0: 669
9: 8406
0: 8003.
9: Gente, pode
0: Vocês
9: mandar
0: têm
9: mensagem.
0: planta? Dá pra essa moça, pelo amor de
9: Eu
0: Deus.
9: amo,
0: Gente,
9: eu amo.
0: você
9: Minha
0: viu que é
9: terapia.
0: vida? Falei pra você que é
9: Minha
0: terapia.
9: terapia, minha amiga
0: Não.
9: de Deus.
0: Uma das coisas que mais, assim, que mais controla a ansiedade, porque pra quem não sabe, infelizmente o Johnny Clay ataca de vez em quando a ansiedade e tudo. E uma das coisas que mais me controlou na vida foi as minhas plantas.
9: E tá me controlando também,
0: É tão
9: Johnny.
0: bom, você tá nervosa, você vai começar a arrancar a
9: Eu
0: folha seca,
9: começo.
0: começa a não sei o que, mexer, não fica bom?
9: Não, todo dia eu tenho que mexer em alguma coisa.
0: É, quem tem planta em casa tem vida, gente. Só quem tem planta em casa
9: É
0: sabe disso.
9: verdade.
0: Então a Maria da Planta tá aqui. Se tiver mudinha, vocês mandam pra Dayara, tá?
9: Por favor, gente, eu vou buscar. Eu vou buscar, pelo amor de Deus. Pode me dar mais.
0: Aí,
9: eu
0: busca,
9: quero.
0: Busca pra nós duas.
9: Eu busco.
0: Se tiver rosa, gente, adoro rosa, roseira. Rosa do deserto não, precisa. Ai, não, que nem casa tem. Eu queria roseira
9: qualquer
0: mesmo.
9: Qualquer coisa. Oh, o Vicente me deu uma rosa do deserto.
0: Outra linda, coisa, linda.
9: Eu ganhei muita rosa do deserto da Johnny Clash. Gente, deu um monte de planta dela, eu amei.
0: Lá em casa, como tinha muita repetida, então quando tinha repetida, eu falei, vou dar isso aqui pra Dayara.
9: Ai, eu tô amando.
0: E tá ficando linda, não tá?
9: Tá lindo.
0: Perfeito,
9: muito
0: perfeito.
9: Obrigada mais uma vez.
0: Amém. Tá? Se que tiver mais, a gente troca plantinhas.
9: Não, vamos ficar. Não, ontem não estava, gente, né?
0: Ontem a gente tava.
9: Ai, eu preciso de uma muda tal, outra muda tal. Calma que eu vou começar. Essa muda pra você, você acha que eu não tô de olho?
0: Pessoa quando chega depois dos 30, né, Dayara?
9: Ah, minha amiga. 33 anos, idade de Cristo, que idade maravilhosa.
0: E eu que sou quase 15 anos mais velha que você, eu vou fazer 45.
9: Mas você tá linda, minha amiga.
0: Obrigada. Obrigada, gente, pela presença, viu?
9: Muito obrigada, saudade de todos vocês. Prazer estar de novo aqui, só um pouquinho.
0: Ah,
9: de vez em quando eu vou vir aqui, tá, Johnny?
0: Ah, vai logo, porque logo, logo eu vou pegar. Porque vocês lembram que eu só peguei 10 dias de férias, né?
9: Ai,
0: eu tenho 30. Logo, logo eu tô pegando. Eu tenho certeza que é você que vem pra cá pro Bom Dia.
9: Venho ajudar com todo prazer, tá
0: eu
9: bom?
0: Eu ia pegar pra descansar, mas como minha mãe vai fazer a cirurgia, aí a gente tem que revezar, né? Vou ficar 10 dias, eu vou cuidar 10, 10 ou é 15. Aí a minha irmã também vai cuidar um pouco, então a gente tem que revezar. Os filhos têm que cuidar, né?
9: É isso aí.
0: Vou pegar com a minha mãe e vou fazer a cirurgia. Obrigada pela presença do Bom Dia.
9: Obrigada
0: e volte sempre.
9: Vocês, tá? Beijo a todos vocês, saudades.
0: Tá, hã?
9: De vez em quando eu pedi música.
0: Vai pra pedir mesmo. Não some, não.
9: O som tá ligado 24 horas em casa.
0: Tá vendo, gente? Tanto que ela é viciada em rádio também.
9: Eu tava ouvindo ontem menina, pensa.
0: Conte.
9: Fuzueira.
0: De quê?
9: O programa do Vinícius. Eu tava
0: ouvindo. Aquele
9: vocês.
0: Programa é fuleiro. Vocês acham como é
9: demais.
0: Pensa num programa top dos top, é o do Vinícius.
9: Beijo.
0: Gente, se vocês não ouviram o programa do Vinícius à noite, começa às 7 da noite. Vocês podem ouvir, que é um programa massa demais da conta, viu? Johnny, quero participar do sorteio. Fátima Macedo. Bom dia, Johnny. Bom dia, Elias Macedo. Tudo bem? Quer ouvir Farol da Escuridão? Momento gospel, eu mando pra você, tá bom, meu querido? Bom dia, Delésia.
10: Olá, bom dia. Tudo bem com vocês?
0: Eu
10: por aqui,
0: bem.
10: Graças a Deus, tudo bem. Eu vim participar do teu programa, desejar para você um ótimo dia, um fim de semana maravilhoso, abençoado, com muita paz, alegria, saúde e prosperidade. Tudo de bom para você, para a família Conte. E um abraço a todos, um bom dia, Delésia.
0: Bom dia, Delésia. Aquele abraço. Bom dia, Domingos Aparecido. Tá pedindo hino também, mandando aqui para... Gente, não pode ligar no WhatsApp, a gente não consegue atender, tá? Não consegue atender porque é no computador aqui. Mandando um hino pra sua esposa, pra sua mãe, pro seu filho Andiel, sua mãe divina, sua esposa Juliana, seu amigo Gilberto e sua esposa, seu Antônio Baltazar e família, seu Garcia e família e seus amigos do Projeto Caxangá. Abraço, Domingos! Não atendemos nesse número, gente, nesse WhatsApp, por gentileza. Por favor. Johnny, quer ouvir a música Valfredo? Isso? Noite Fria? Marinete, mando já pra você, tá? Beijo grande. Oi, Nilza. Ah, besta-feira.
11: É. Manda moda aí pra nós com Rick Renner. Nunca amei assim. Ofereço aí a todos os ouvintes que estiver na escuta. E uma excelente sexta-feira a todos.
0: Obrigada, meu amor. Beijo grande. O cheiro, Leonilza. Bom dia, Johnny. Quero participar do sorteio. O cheiro, Domingas Macedo. Oi, Maria.
12: Bom dia, Johnny. É a Maria Domingas Araújo.
0: Não faz eu falar besteira no microfone, gente.
12: O pessoal já tá participando do sorteio.
0: Vai participar agora, tá bom, minha linda? A gente não atende ligação nesse WhatsApp, pelo amor de Cristo. Ah, mandado do inimigo. 99.

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1: Olá, mamães e papais conectados com a gente. Que alegria ter vocês aqui no nosso Mamãe a Bordo. Andressa Pires com vocês e já nessa primeira parte do programa, a gente traz uma dica especial sobre o sono do bebê. Sem mistério. Criar uma rotina noturna com horários definidos, luz baixa e sons calmos ajuda o bebê a entender que é hora de dormir. Isso melhora a qualidade do sono para a família inteira, tá? Um carinho pro seu pequeno e pra você.
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2: Eu acho que você tem que mandar aquela mensagem. Mas manda o que tá no seu coração.
3: Porque se fosse eu falaria mais ou menos assim.
4: Ei, boa noite. Antes de te bloquear, eu só vim te dizer que a partir de hoje pode tocar o terror, fazer o que quiser fazer. A boca é sua, curte sua farra, sinto mais nada.
2: Não, apaga.
4: Oi, boa noite. Só vim pedir um tempo pra dar tempo de esquecer, especialmente hoje. Coração acordou me pressionando pra te ver. Saiu de casa, não posta nada, esconde as farras.
2: Apaga.

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3: 9 e 19.
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E aí, galera apaixonada por bichinhos, chegamos com aquele carinho que só o Momento Pet sabe dar. A primeira parte do nosso programa já no ar, trazendo sempre o melhor para você e seu companheiro de quatro patas. Que alegria ter você aqui com a gente! E para começar, uma dica super importante sobre a alimentação dos nossos peludos. Galera, uma dieta equilibrada faz toda a diferença na saúde deles, viu? Então, ó, evite exageros nos petiscos. Aquele agrado é bom, mas com moderação. E na hora da ração, sempre procure uma que seja adequada para a idade e o porte do seu animal. Isso garante que ele receba todos os nutrientes que precisa para crescer forte e saudável. Fique de olho, hein? Esse foi o Momento Pet com Lineu Silva. E calma que não acabou. Daqui a pouquinho tem mais dicas quentinhas para os seus pets. Fica aí!

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2: Oi, eu sou Letícia Leal e a gente tá junto aqui no Momento Informação.
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2: Para começar, uma dica de saúde que com certeza você já sentiu, mas talvez não soubesse o motivo. Sabe quando o olho começa a tremer sozinho? Aquele tique chato que parece não ter fim? Pois é, isso é super comum e, na maioria das vezes, não é nada grave. É a tal da mioquimia da pálpebra. Um jeito do seu corpo te avisar que você pode estar um pouco cansado, estressado ou até dormindo pouco. A gente também esquece de beber água, né? E a baixa hidratação na região dos olhos ou a falta de algumas vitaminas essenciais podem deixar os músculos oculares fadigados e causar essas contrações involuntárias. Ah, e o excesso de cafeína também pode agravar isso. Então que tal dar um descanso para a vista, caprichar na água e tentar relaxar um pouco? Pequenas mudanças fazem toda a diferença. Mas não sai daí, viu? Porque já já, o Momento Informação volta com dicas incríveis para sua casa, na próxima parte do programa. Fica com a gente.
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0: Agora que eu entendi o tipo de veneno que ele vai beber. Cerveja e café. Cerveja à noite, né? E de manhã cedo café, que é pra matar a ressaca. Dirigindo, cantando sucesso pra você. Vou beber veneno aqui no nosso Bom Dia. Pode estar repreendido. Bom dia, Josuel Nogueira. Johnny, quero ouvir. Zezinho Barros, parei. Daqui a pouco eu mando pra você. Bom dia. Johnny, Deus te abençoe. Um dia abençoado a todos vocês. Ana Maria, um beijo pra você, minha linda. Deus abençoe você também, tá? Oi, Laurilene. Cadê o áudio da Laurilene,
1: Johnny? Tá por aqui. Bom dia, Johnny. Bom dia.
0: Bom
1: tudo
0: dia.
1: Bem com você,
0: tudo
1: minha
0: joia.
1: Linda? Por aqui, tudo bem. Aqui é a Laurilene, do Projeto Caxangá. Gostaria de oferecer uma música do Zezé. Pode ser qualquer uma, a seu gosto. Pra todos os ouvintes que gostam também, né, do Zezé. E quero participar do sorteio. Bom dia.
0: Bom dia, minha querida.
1: Mandar um abraço pra todos os meus amigos do Caxangá, especialmente Dona Valdir e família. E bora, bora.
0: Bora, bora. Aquele abraço pra você, viu? Tchau, Dayara. Se alguém chegar aqui dando planta, eu falo pra você.
2: Bom dia. Eu Bom queria dia. Essa música aí, Paulinho Gogó. Essa música tá passando agora aí, minha princesa. Você tem como tocar pra mim? Ô, Johnny, aí eu quero essa música aí.
0: Qual
2: Paulinho
0: música?
2: Gogó. Aí eu ofereço pra ele o Iza, Andressa, a Johnny, Bartolomeu, o Rian, o Felino, o Melé, o Velho Chico, a mulher do Velho Chico, a Dona Francisca, que mora lá na IP, pra Dayara, e simplesmente pra você, minha princesa, e do mais, quem tá ouvindo a rádio é Conde. Pô, meu nome soltei, Miriam Laudelina Procópio.
0: Obrigada, minha gata. Um cheiro pra você, Miriam. Bom dia, Alvani. Toca Milionário José Rico, duas camisas. Coloca meu nome no sorteio. Tá no sorteio, Alvani. Um beijo no teu coração, tá? Bom final de semana pra você também, Alvani. Pitch.
3: Bom dia. Bom dia. Também toca música Rosa Branca pra nós aqui curtir, tá bom? Desde um bom final de semana, que Deus abençoe todos nós. Valeu, tchau.
0: Valeu, beijo. Dona Santina, um cheiro. Bom dia, Johnny, tô na escuta. Érica Nascimento, tá no sorteio, minha querida. Bom dia,
4: bom
0: Sebastiana.
4: Bom dia, Johnny Clay. Eu quero ouvir a música do Siamunês, o Chicote Estrala.
0: Abração pra você, minha linda. Beijo grande. Bom dia, Johnny. Quero participar do sorteio. Angelina Macedo, tá no sorteio, minha querida.
5: Alô, Johnny, querida, você me esqueceu, chato. Peraí. Roda a música pra mim, Demado Batista, Folha Seca. Homenagem ao Seca, então me escuta, que é com todo o sorteio. Tudo de bom, tchau.
0: Tá concorrendo, minha linda, um cheiro. Bom dia, Helena, tudo
6: Oi,
0: bem?
6: Bom dia, John Clare. E tudo bem com você, querida?
0: Tô
6: aqui tá
0: demais.
6: Tudo bem, graças a Deus. John Clare, passa a música da Coca pra mim, tá? Pode ser? John Clare, põe meu nome no sorteio, que é Leandro Cristo Rei. Então tá bom, queridinho. Boa sexta-feira aí pra você, tá? Fique com Deus. É, John Clare, eu não tava falando esses dias com você aí, porque meu celularzinho pifou. Aí eu mandei dar uma limpada nele, onde é que eu peguei? Mas é ruim demais ficar sem celular, meu Deus do céu. Pois é, não, então tá bom, um abração pra você. Agora tô falando contigo.
0: Cheiro, Helena, graças a Deus que arrumou esse rádio, né?
7: Bom dia, minha querida Johnny Clemora, minha morena do cabelo cachado, Johnny, sextou. Que é o Bruno.
0: Sextou, Bruno.
7: Johnny, eu queria pedir a música da sua escolha. Quero oferecer pra mim, pra minha mãe e pra minha avó. Se tivesse tempo, bota meu nome do sorteio, Bruno Fernando Souza. Mandou um chapéu pra Dayara aí, que eu escutei a voz dela aí.
0: Dayara, o Bruno tá te mandando um beijo.
8: Bom dia, Johnny.
0: Bom dia, dona
8: Lídia.
0: Dá um abraço
8: pra Dayara por mim.
0: Pode deixar, ela acabou de sair aqui, mas não manda.
8: É coisa boa pra quem tem ansiedade. A gente mexe nas plantas pra
0: calma. É terapia, não tem coisa melhor, né, dona Lídia? Bom dia, Marli.
9: Bom dia, Johnny. Tudo bem com você, sua família? Johnny, manda música. Pra mim, pro meu velho, pra Xandoca, a Arlete, a Terezinha, todos que estão ouvindo o seu programa, o Luiz Senhorim. Pode ser Querência Amada. Eu não sei se você já tocou, porque eu tava lá fora mexendo lá no galinheiro, não escutei lá, não escuta o rádio. Beijo, uma abençoada sexta-feira a todos nós.
0: Um cheiro pra você, Marli, aquele abraço, minha linda. Beijo grande, bom dia, Melé.
10: Bom dia, Johnny. Bom dia, ouvinte da Rádio Conde. Johnny, roda pra nós aí com som pra contrariar. Tal liberdade. Oferecer pra Dona Francisca, Garoto Rian, Andressa da Torre, Miriam, seu Clemente. Oferecer também pra João Vermelho, Márcio Lambão. Pra Dona Nília, aqui, a esposa do seu Carlos Lacho, minha esposa Marisa e todos que estiverem na escuta do programa.
0: Beleza, meu amigo Melé. Aquele abraço a você. Caiu um bloco comercial, já volto atendendo, tá, gente?
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0: 9h43, 9h43 agora. Deixa eu continuar atendendo aqui algumas participações, só pra não ficar muito atrasada, viu, gente? Oi, bom dia.
1: Bom dia. Deixa eu te falar, eu queria pedir uma música com André Andrade, Cama Fria. Um palverito pra você, pra Vlado Gonçalves, pras pessoas que gostam da música, pra Ruth, tipo Anderson, pra Lucélia. E quero participar do sorteio, tá? Põe o nome da Lucélia aí no sorteio, o nome da Ruth e o meu, Maria das Graças Correia. E da IP, tá? Vou ficar te aguardando.
0: Dona Maria das Graças da IP, um beijo pra você, meu amor. Obrigada pela sua participação aqui, tá? Obrigado pelo carinho. Daqui a pouco eu mando pra senhora. Bom dia, Inês.
2: Aí, tudo bem?
0: Tudo.
2: Roda a música pra mim, oração pela família. Coloca meu nome no sorteio.
0: Tá no sorteio, Inês. Bom dia.
3: Bom dia. Johnny, aqui é Terezinha, aqui do Vila Nova. Me manda aquela música, um barquinho de ouro. Pra minha família, pra tu e pra quem tá escutando o programa. Pra Maliguera, pra todos meus conhecidos, querida Larica. Então, bom dia, fica com Deus.
0: Bom dia, fica com Deus também, Terezinha. Bom dia, Lucélia.
4: Bom dia. Sextou. Johnny, quero ver a música. Agora eu não lembro o nome do cantor. É Mulher Não É Pra Menino. Ou a do Gustavo Lima. Ah, essa mesmo. Mulher Não É Pra Menino. Gustavo Lima, eu tenho que lembrar o nome da música. Bom dia, fico com Deus, na gata.
0: Bom dia, minha linda, aquele abraço pra você, Lucélia.
5: Bom dia, Dione, passa uma música pra nós aí. De Paulo e Paulinha, tua escolha aí, um bom dia.
0: Bom dia, dona Euripa, um cheiro, oi, Ademari.
6: Bom dia, Johnny, tudo bem? Johnny vai pedir um hino com Eliane Fernandes, amigo travesseiro. Fez pra minha mãe Maria Antônia, meus 4 filhos, meus 2 netinhos, meu esposo, minhas irmãs, meu sobrinho. Pra você e pra Dayara. Quero participar do sorteio. É demais da sua Conceição.
0: Tá participando, Ademari. Aquele abraço. Bom dia, Johnny. Toca Caicera no Cai. Francilene Mendes, mandando pra todos da rádio. Bom dia, Gilmara.
7: Bom dia, gente. Aqui é a Gilmara Pessoa. Passamos da de Amado Batista e tá nós. Quero participar do sorteio. Bom dia pra você.
0: Obrigada, minha linda. Oi, seu Clemente.
8: Bom dia, Johnny. Bom, Johnny.
0: Bom.
8: Toda música pra mim, Gustavo Severo. Velha carta. Fresco pra quem gostar. Põe no sorteio.
0: Abraço para você, seu Clemente. Bom dia.

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1: Estamos de volta com o Guia Astral.
0: Câncer, Leão, Virgem.
1: Para você de Câncer, seja um bom discípulo. Esforço e disciplina são chave para aceitar seus processos. Cor cinza. Número 27.
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1: Agora, Leão, não despreze seus sentimentos. Vença o ego. Encare seu rumo com otimismo e valores elevados. A cor do dia é dourado. E o seu número da sorte é 55.
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1: E para você, Virgem, se o passado vier, mantenha calma. Transforme lembranças em aprendizado, fortalecendo laços e elevando sua alma. Cor branco. Número 18. Daqui a pouco eu volto com as previsões para os próximos signos. Continue com a gente.
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2: 9:58.
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E aí, papais e mamães de pet? Que bom ter vocês no Momento Pet. Lineu Silva chegando com carinho. Vamos de dicas importantes para os amigos felinos. Seu gato precisa brincar. Bolinhas, fitas e arranhadores ajudam a gastar energia, divertir e evitar estresse. Gato ativo é mais saudável e feliz. Os bigodes são vitais. Ajudam na orientação, equilíbrio e a medir espaços. Nunca corte os bigodes do seu gatinho, tá? É importantíssimo. Eles amam lugares altos, se sentem seguros observando tudo. Nichos, prateleiras e arranhadores altos são perfeitos, deixando o felino confortável e ativo. Quanta dica boa, hein? Já volto com a próxima parte. Mais dicas e carinho para todos os pets. Fica aí com a gente!

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2: Alô, apaixonados por novela. Andressa Pires na área com seu Novelas que a gente ama. O coração tá apertado, mas a emoção é grande, porque no capítulo de hoje de Coração Acelerado é dia de despedida. Depois de tantos encontros, desencontros, sonhos, músicas e reviravoltas, Coração Acelerado chega ao seu último capítulo. Desta vez, não tem como fazer aquele resumo tradicional do que vem pela frente, né? Quando é o último capítulo, cada cena é uma surpresa. Cada minuto guarda uma emoção diferente. A gente acompanhou Agrado e João Raul, que começaram crianças e depois de tantos caminhos, acabaram de novo frente a frente. Agora chegou a hora de descobrir como essa história vai terminar. Será que os sonhos vão se realizar? E o que será de todos os personagens? É dia de simplesmente assistir, se emocionar e dar adeus. Mas fica ligado, porque em instantes o Novelas retorna com os destaques de Quem Ama, Cuida.
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1: E estamos de volta com o Mamãe a Bordo. Que delícia ter você por aqui, papai e mamãe. Nesta parte do programa, a gente tem uma dica que vale ouro para a família toda. Para ajudar no sono do bebê, que tal criar uma rotina noturna? Horários definidos, luz baixa e sons calmos, isso faz toda a diferença. Assim, o pequeno entende que é hora de descansar e todo mundo dorme melhor. Um carinho pro seu lar.
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0: Agora, amigos, vamos cantando juntos. É muito bom. Quer ver?
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2: Estamos de volta com o Guia Astral.
1: Libra, Escorpião, Sagitário.
2: Para você, Libra, a palavra edifica, mas o silêncio também expressa muito. Como prefere se manifestar? Julgamento é perigoso. Examine-o com cuidado. Sua cor é prata e o número da sorte é 56.
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2: E para Escorpião, examine seu alto valor. A baixa autoestima impede que você siga mais pleno e leve. O universo é abundante. Ninguém rouba nada de ninguém. Cor verde, número 09.
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2: Chegando em Sagitário, pare e respire fundo. Quem é você neste momento? Confronte os sentimentos do passado. Guiado pela sua espiritualidade, tudo será revelado. Seja justo e ético. Sua cor é preto e o número da sorte é 21. Daqui a pouco, o Guia Astral está de volta. Não saia daí, viu? Tem as previsões finais para Capricórnio, Aquário e Peixes te esperando.
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0: 10 horas e 22 minutos. 10 e 22 agora de volta com o nosso Bom Dia aqui, gente. Vamos que vamos. Não, isso aqui não. É isso aqui. Passa as trilhas mais doidas, tipo eu. Bom dia, meu amigo Wilson. Tudo bem com você, meu amigo?
1: Bom dia, minha linda. Como é que vai ser você, mais sua família? Mas tudo bom, minha linda?
0: Tudo bem, meu amigo. Graças a Deus.
1: Espero que vocês tenham sido tudo bem. Eu, mais meus filhos, menores, meus netos. Minha linda, de onde que eu queria, senhor, dar sua amor, Tiago Danta aí, ó. Parece que você tem um coração blindado, o nome da música, beleza? Vou fazer pra você e sua família, pra todo mundo da mesa. Tá bom, minha linda? Sextou, minha linda.
0: Sextou, meu amigo Zé. Um cheiro pra você.
1: Locutora querida da rádio. Johnny Cré, Moraes.
0: Obrigada. Beijo, um beijo pra você, meu amigo Zé Wilson. E pra toda a sua família também. Obrigado pelo carinho, tá? Talvez só uma. Dona Maria Benilde, um beijo. A senhora não chegou com
2: bom,
0: não.
2: Bom dia, Rádio Conte. Bom dia,
0: Dona Terezinha.
2: Bom dia, Johnny Cré, a minha linda de bonita. Johnny, toca aí pra nós no momento gosto, sabor de mel. Parece pra todos que tiver curtindo a Conte, Johnny, pra toda a minha família, pra todos do Projeto Caxangá. Para todos aí da Rádio Conte, para você, para a Dayara, para a Juliana, para todos aí. Para o Lázaro, para o Milton, para o Mar, para todos. Tá, Johnny? Um abraço, tenha um bom dia, minha gata. Põe meu nome aí no sorteio.
0: Abração para a senhora
2: Terezinha. Que eu não ganho um sorteio. Bom dia, minha gata. Tenha um bom dia.
0: Bom dia.
2: Boa semana.
0: Obrigada, minha querida. Aquele abraço. Bom dia, Lisa.
2: Bom dia, Dona Isleia, pessoal da Conte, Lisa Regina. Queria pedir a música com César e Paulinho. É por você que eu canto. Oferecer para minha família, para todos que estiverem na escuta e quem gostar da mesma. Uma manhã abençoada a todos vocês, uma ótima sexta-feira e um bom final de semana.
0: Obrigada, Elisa. Beijo grande para você. Bom dia, Anália.
3: Bom dia, Johnny. Tudo bem com você? Aqui é a Anália Eliana, do Projeto Caxangá. Quero oferecer as músicas para todos que estiverem na escuta e para você, Johnny. Um abraço. Tô aqui na escuta. Vamos que vamos.
0: Vamos que vamos, minha querida Anália. Beijo grande para você. Bom dia, Johnny. Quero pedir a música Meu Silêncio, Simone Mendes, Jane Ferreira dos Santos. Oi, Jane. Bom dia, Johnny. Quero ouvir com Rick Rene, Credencial, Aliandra Carvalho. Bom dia, Salete.
4: Quero falar de Vila Rica, Mato Grosso. Peço uma oração para a Anelisa, a Loura, que deu AVC, está internada lá no pronto-socorro. As amigas dela e amigas.

0: Abração pra você, Melinda. Bom dia, Maria Antônia.
1: Bom dia, Johnny. Tudo bem?
0: Tudo, graças a Deus.
1: Johnny, eu queria pedir um hino. Aquele de, acho que é Gesso Rufino. É, vou ter de volta o que você perdeu. Eu ofereço com meus filhos, com meus netos, meus dois bisnetinhos, pra você, pra Dayara e pra Poliana. Quer participar do sorteio.
0: Tá participando, minha linda. Aquele abraço. Bom dia, Marili. Tudo bem?
2: Bom dia. Tudo bem? Como é que tá Vila Rica?
0: Bem, graças a Deus.
2: Em Londrina tá tudo bem. Muito bem.
0: Que bênção.
2: Tá gostoso hoje. Não tá frio. Hoje eu quero pedir a música do Amado Batista, Folha Seca. Ofereço pra todos que gostam, pra vocês da rádio, pro meu irmão, pra Janaína, pra Maria Luísa, pra todos, tá bom? Fica com Deus.
0: Com Deus também, Marilinha, um beijo pra você. Quando ela tá agradecendo pelo solzinho, não, nós também tá agradecendo pelo um ventinho frio que deu aqui. Agora já tá um sol pra cada um aqui, viu, Marilinha? Bom dia, Johnny, tudo bem? Tudo jóia? Quero ouvir mensagem de aniversário, Neinando. Mandar pra todos vocês da rádio, quem estiver na escuta, pra minha filha Gorete, que está aniversariando hoje. Parabéns pra ela, que Deus abençoe sempre, dando saúde, paz, amor e felicidade. Muitos anos de vida. Em homenagem aqui a sua mãe, Ivone Terezinha Lewandowski. Abração pra você, Ivone Terezinha do Setor Oeste. Aquele abraço, minha linda. Feliz aniversário pra sua filha. Que Deus abençoe muito a vida dela, né?
3: Bom dia. E aí, como é que tá por aí? Tudo bom?
0: Tudo jóia, graças a Deus. Qual
3: música que chama a dona pra nós aí? Oferece pra família Cassol.
0: Um cheiro pra você, disse. Bom dia, Francisca.
4: Bom dia, Moraes. Como é que está, minha amiga? Tudo bem?
0: Tudo bem, graças a Deus.
4: Graças a Deus, que você esteja bem por aí. Bota meu nome no sorteio e manda aquela música pra mim. Saudado ferido. Pra me ouvir aqui, pra Miriam, pra Andessa, pro Vinícius, pro Rian, pro Pastor Lomeu, pro Melé, pro Geni, pro Getúlio, pra Ilma, pro Bruno, pra ti, pra quem tiver ligado na Rádio Ponte, 1,5, viu? Bom dia, boa sorte.
0: Obrigada, minha querida. Aquele abraço, Olivia Aime, tudo bem?
5: Bom dia, Dona Cleia. Roda aquela música. Como é que é? Fala. Hoje vou na sua casa, tá bom? Roda ela aí, bota mandando um sorteio. Bom dia pra vocês, tudo da
0: bom
5: rádio.
0: Bom dia, minha querida. Saúde pra você, viu, Olivia? Bom dia, Dona Neca.
6: Bom dia, Dona Cleia, tudo bem?
0: Tô bem demais,
6: tô na audiência, só quero participar do programa e do sorteio. É a Neca.
0: Um cheiro, Dona Neca. Aquele abraço pra senhora, tá bom, minha linda? Bom dia. Deixa eu ver quem fala comigo.
7: Bom dia, Rádio Conto. Bom dia, aqui é a Ruth Alves, aqui de Água Boa, Mato Grosso. Quero pedir a música com o Daniel Samuel, Viúva Sem Nada.
0: Beleza, Ruth Alves, lá em Água Boa, ouvindo a nossa Rádio Conte através do aplicativo Rádio Conte. Obrigado pelo carinho. Cintura de mola, voltarei. 10h28.

aí, galera do Momento Pet! Que alegria ter vocês sintonizados aqui com a gente! Eu sou o Lineu Silva e já chego com aquele abraço apertado para todo mundo que ama seus bichinhos. É sempre um prazer enorme falar desse universo tão especial, né? Nossos pets são parte da família e merecem todo o nosso carinho e atenção. E sabe de uma coisa? Eles são super sensíveis. O humor do tutor, por exemplo, faz toda a diferença. Se o ambiente tá calminho, cheio de interações positivas, seu amiguinho se sente mais seguro, mais feliz. Eles percebem tudo, viu? Por isso, bora caprichar no astral, que eles retribuem em dobro. E falando em cuidado, a água. Gente, a hidratação é fundamental. Não espere seu pet ficar doente para se preocupar. Água fresca várias vezes ao dia é uma dica de ouro, principalmente quando o calor aperta. Pet hidratado é pet ativo e saudável, com o corpo funcionando direitinho e longe de doenças. Pensa nisso. E para fechar essa nossa primeira parte cheia de carinho, os passeios. Para muitos cães é o auge do dia, a maior alegria. Além de gastar energia e explorar novos cheiros e ambientes, faz um bem danado para a cabecinha deles. É saúde, é calma e fortalece ainda mais essa amizade linda que a gente tem com nossos peludos. É pura felicidade, né? Até breve, pessoal! Não.

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1: 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E aí, pessoal? Andressa Pires de volta com Novelas. Animadíssima pra gente conferir os destaques do capítulo de hoje de Quem Ama Cuida. Adriana confessou a Pedro que ainda teme a ameaça. Rosa avisou Pilar pra ser mais gentil com Brigitte, ameaçando revelar segredos do pai da jovem. Pedro terminou com Bruna, que não aceitou bem. Elisa revelou a Adriana e Malmal que Otoniel vê espíritos. Adriana quer descobrir os problemas de Ulisses para vingança, enquanto Liris esconde o vício dele no jogo. Dora se irritou com Carmita por hospedar Ademir. André alertou Pedro sobre o perigo de investigar a morte do perito. E para fechar, Dora e André se beijaram. Que capítulo, hein? Acompanhe Quem Ama Cuida para não perder os próximos lances. Obrigada pela companhia. Um beijão e até a próxima edição do Novelas.
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5: 10h38.
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1: Oi, gente linda! Que bom ter vocês aqui, coladinhos com a gente no Mamãe a Bordo. Para nossa dica final desta parte do programa, um assunto super importante: primeiros socorros para pais. Saber agir em situações de emergência, como engasgos, quedas e febres, faz toda a diferença dentro de casa. Tenham sempre um kit de primeiros socorros disponível e busquem aprender técnicas básicas, viu? Isso traz mais segurança para toda a família. Um beijo enorme no coração de cada um e a gente se encontra no próximo Mamãe a Bordo. Fiquem ligados.
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2: Quarenta e cinco agora. Vai cantar Zezinho Barros ainda pra você. Parei, essa moda chorada, Milionário José Rico, Ceia Muniz, Oswaldi, Carlos Magrão. Só pra contrariar, Guilherme Silva, Danilo e Davi, André Andrade, menino, tem moda pra tocar pra vocês demais da conta, você tá doido. Oi, dona Valdira.
3: Bom dia, Johnny Cleia.
2: Bom dia.
3: Johnny, se der tempo, manda o hino Tempo com a Aurelina Dourado. Manda para nós aqui no Caxangá. Eu ofereço especialmente para Laura e Lene. Nós estamos aqui na escuta, viu, gata? Um abração, fica com Deus.
2: Um cheiro, dona Valdira, para a senhora e para a Laura e Lene também. Aquele abraço, minha linda.
4: Oi, bom minha dia, bom Maria. Dia, Johnny. Bom dia. Tudo bem, Johnny?
2: Graças é a avó Deus
4: Maria.
2: Bem.
4: Roda uma música para mim aí, como Zezé. Flores em Vida. Oferecer para você e para quem estiver nessa escuta aí sua. Para todo o povo que está na tua escuta aí. Tchau, Johnny. Um abraço, Johnny. Que estão ligados aí com
2: abraço,
4: vocês.
2: Abraço, vó Maria.
4: Foi meu nome aí no sorteio, Johnny.
2: Tá no sorteio, aquele abraço, beijo grande. Bom dia, Lenilde.
5: Bom dia, minha gata. Tudo bem? Como é que tu tá, minha linda?
2: Bem
5: tudo
2: demais,
5: na paz de Cristo.
2: A
5: por cá estamos bem, graças a Deus, né? E eu tava ali, Johnny, sabe fazendo o quê? Tava torrando um gigilimo, ia pra fazer uma paçoca.
2: Olha.
5: Parece que esse dia eu tô trabalhadeira, não tô, Johnny?
2: Tá muito trabalhadeira.
5: Fiz
2: você.
5: Uma torta de abacaxi.
2: Olha.
5: Aí ontem pisei paçoca, mulher. Hoje cedo já bati um prato de coalhada com farinha. Vamos embora, tamo junto.
2: Vamos que vamos.
5: Bora, Johnny. Vamos comer a farofa, Johnny. Pisada no pilão. Vou te mandar uma fotinha dela aí pra tu ver como é que tá, Johnny.
2: Rapaz,
5: só o ouro, hein?
2: Que farofa bonita.
5: Se fosse tu, eu vinha comer um pouquinho dessa paçoca, Johnny.
2: Fala sair daqui não,
5: tu,
2: pra comer.
5: Tu não sabe nem o que é isso, sabe, Johnny? Fala aí pra mim, se
2: minha
5: tu
2: filha,
5: entende disso.
2: Eu fui
5: aí.
2: Criada comendo paçoca. A paçoquinha que ela mandou aqui de carne de sol, gente. Carne seca, você tá ficando é doido, olha. Salivei agora, viu, Lenilde? Beijo pra você, minha querida. Bom dia, Mozeilda, tudo bem com você? Bom dia, dona Marlene.
6: Bom dia, Rádio Conto. Bom dia, Dani Cleia. Quero oferecer toda a programação gosta aí pra Juliana. Tá essa energia aqui. Bom dia, obrigada, Marlene.
2: Bom dia, minha gata, o cheiro. Bom dia,
7: Marlene. Oi, amiga. Bom dia. Igual eu falei pra você que tava vindo aqui pro Tocantins, não sabia que se dá pra comunicar com vocês aí, né, o cabo do sinal. Mas hoje deu uma vaguinha que deu pra falar com você agora. Então eu ofereço uma música aí do Renan e Raí, a sua escolha pra todos aí. Não vou nem citar nela agora, porque tá muito ruim, né, o sinal. Então, um abraço pra você, saúde, né, que Deus continue abençoando você e sua família. Cheiro.
2: Amém,
7: Deus.
2: Maria Ribeiro. Beijo pra você, minha linda. Deus abençoe a sua viagem, a sua ida e a sua volta também, né, minha linda? Já chegou lá, graças a Deus. Deus abençoe a sua volta. Oi, Claudete.
8: E a Dani Cléia, na escuta do programa, oferece uma música de louvor a todos os ouvintes da rádio. Bom final de semana a todos. Claudete Beridu.
2: Abraço pra você, Claudete. Bom dia, Edinalva.
9: Bom dia, Johnny. Johnny, roda a música de Paulo e Paulinho. Amor de Primavera. Eu quero participar do sorteio.
2: Tá participando, obrigado, minha querida. Aquele abraço pra você, viu, Edinalva Damasceno. Beijo grande. Zezinho Barros, parei, hein? Vou pro boteco agora, hein? Bora comigo, vocês? 10h49. Tu vai trabalhar, Johnny.

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1: Estamos de volta para a última parte do Guia Astral. Vamos conferir as previsões finais do zodíaco.
0: Capricórnio, Aquário, Peixes.
1: Capricórnio, seu inconsciente é um labirinto de espelhos. O que você vibra, projeta, mas emoções podem enganar. Autoconhecimento fundamental neste mês. Cor vermelho, número 13.
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1: Aquário, na caminhada você encontrará amigos valorosos, mas alguns podem se desviar. Examine se está na trilha certa, com as pessoas certas. Cor roxo, número 32.
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1: Peixes, a fase é de vencer para decifrar o futuro e atuar com metas. Assimile sentimentos e expectativas em pessoas e situações. Cor pêssego, número 40. Foi um prazer estar com você em mais uma edição do Guia Astral. Muito obrigado pela companhia. Te espero no próximo programa com novas previsões e muita energia positiva. Até a próxima.
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0: 10 horas e 59 minutos, 10 e 59 agora. Eu vou pro nosso momento gosto. Vou faturar agora, né? Caiu um bloco comercial aqui. Ai, meu Deus. Ai, Jesus amado. Vou faturar e já volto, viu? Já tô rindo aqui sozinho. E já volto aqui com o nosso momento especial, momento gosto. Tá rapidinho.
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11: 11 horas e 34 minutos, 11 e 34 agora. Nossa, como passou rápido hoje. Cadê o nome dos ganhadores? Presta bem atenção no nome dos ganhadores. Porque geralmente quando eu chego em casa tem mensagem, eu digo, quem ganhou hoje? A cabeça aqui vai falar pra vocês. Como falar em memória, quando vocês forem me cumprimentar na rua, fala de onde que eu sou, a fulano de tal lugar, ou fulano de tal lugar, porque eu vou falar pra... não sei o que é isso, eu preciso consultar de verdade mesmo, do fundo do meu coração. Às vezes eu olho pra pessoa, eu lembro da pessoa, mas o nome da pessoa eu não lembro de jeito nenhum. Eu não sei se é só comigo, acho que é muita gente também que tá acontecendo isso. Eu olho pra pessoa, eu falo cumprimento, abraço, mas quem disse que eu lembro o nome da pessoa? Mas você fala, é fulano de tal lá de tal lugar, aí sim, tá, gente? Porque a minha cabeça aqui, juro pra vocês, não é boa não. Ai, Deus. Quem ganhou aqui, deixa eu ver aqui, João Isabel ganhou 10 litros de combustível. 10 litros de combustível lá no Alto Posto Cecília, viu, João Isabel? 10 litros de combustível, você pega a autorização aqui, pode pegar lá no melhor posto da cidade, que é o Alto Posto Cecília, aquele posto que você vai abastecer com segurança, com qualidade. Ah, Johnny Cléo, eu quero comer um lanche. 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Aquele lanche delicioso, cervejinha gelada. Falando de cervejinha gelada, quem foi que ganhou o baldinho de cerveja? A Maria Antônia Silva. Ganhou um baldinho de cerveja com a porção de torresmo para consumir no local. Johnny, eu não bebo. Dê para sua filha, pro seu filho, para quem for. Quem bebe da família? Pode dar que esses... Pode dar presença, pega a autorização, mas tem que ser com a autorização. Chega lá e fala, eu quero baldinho de cerveja, poção de torres. Não é pra levar pra casa, não. É pra consumir no local. 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Tenho certeza que você vai se apaixonar. R$100 em compra no supermercado Vendão, saiu pra Eliane Pereira dos Santos. Eliane Pereira dos Santos ganhou aí os R$100 em compra no Vendão. Eliane, pega a autorização aqui também, tá bom, meu amor? Aqui na Rádio Conte, tá? Aí pega R$100 em compra no supermercado Vendão. Obrigado, supermercado Vendão. Obrigado, Alto Posto Cecília. Obrigado, conveniência BR Mania, também do Alto Posto Cecília. Por estar aqui com a gente sempre, patrocinando os melhores prêmios aqui para nossos ouvintes, né? Bom dia, Lizete. Tudo jóia?
12: Bom dia, John. Passando aqui para só um bom dia e oferecendo. A programação gosta, para todos que gostam aqui do Projeto Caxangá, essa energia.
11: Eita, graças a Deus voltou, né, minha filha? Um beijo, viu, Lizete? Irene Haas, bom dia para você, beleza? Tá na escuta da programação, um beijo para toda a família Haas. Vou deixar tocando para vocês Bob Robson, mandar essa aqui pro meu amigo Éder, que eu sei que ele gosta, Amor Total. Vai ficar tocando Danilo e Davi também, um sucesso. Mulher Nunca Foi Pra Menino. Olha moda cachorra é essa, hein? Oi Erro, Simone Mendes, Sem Amuninhos, a música Chicote Estrala, SPC, que é Só Pra Contrariar, vai cantar também Liberdade. E Oswaldinho Carlos Magrão Querência, Guilherme Silva. Menina, uma porrada de música, gente. Obrigada por esse carinho maravilhoso. Sexta-feira, hoje é sexta, isso. Segunda-feira eu tô de volta, se Deus permitir, às 8 em ponto no Bom Dia. Pra casa, tomar outro banho e ir pro segundo round, que é o segundo serviço agora. Fiquem todos com Deus, gente. Até segunda, se Deus quiser. Bom final de semana pra todo mundo, tá? Um beijo.

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0: cabeça de Guidon Leiberg? Tá. Tá disfarçando pra poder falar agora?
1: Não.

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2: Meio-dia e 59.
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0: Boa noite, Uberlândia!
1: Faz barulho aí, Uberlândia, que eu quero ouvir!
0: Que coisa linda, galera!
1: Obrigado!

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3: 1:37.
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0: Gente boa, agora são 14 horas e 9 minutos, 14 e 9, estamos chegando, chegando, tarde de sexta-feira, sextou, né? A sexta-feira sua bonita chegou! Até às 18, né, na programação da 101,5. Eu sou o Newton Saleri, é sempre um prazer, uma alegria e uma satisfação estar junto com você através da nossa programação. Telefone liberadaço para você, 3554-2266, 3554-2266, é o nosso telefone para você mandar ver, tá bom? 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Hoje é dia 14 de agosto, né? Além de hoje, vamos ter aí mais 139 dias para vivenciarmos o ano de 2026. Hoje é dia do evangélico no estado de São Paulo, dia nacional de combate à poluição industrial, dia da unidade humana e dia do protesto, né? Tudo isso comemora nesta sexta-feira. Bom demais, né? Muito bom. São 14 mais 11 agora. Vamos juntos. Vamos começar por aqui. Vamos começar com o som do Anthony e Gabriel nesta tarde de sexta-feira. Enquanto isso, você manda sua mensagem, peça a sua favorita.
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3: 2:19.
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Isso aqui não compensa, é barulho demais. Gente com muita pressa e bem pouca paz. Pra que

0: Valeu! Obrigado!
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3: 2:59.
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11: Fala galera, que bom ter você aqui com a gente na rádio. Eu sou o Lineu Silva e este é o Autodicas, seu programa para deixar seu carro sempre tinindo. Muita gente, assim que liga o carro, já sai acelerando, né? Mas a dica é esperar uns segundos. Deixe o óleo circular direitinho para proteger o motor, principalmente em dias mais frios. Esse pequeno hábito aumenta muito a vida útil das peças internas. Fique ligado que a gente volta na próxima parte com mais dicas automotivas para

0: Bom demais, né, gente? Agora são 15 horas e 6 minutos. 15 mais 6. Boa tarde para Ana Paula Jardim de Melo. Tá pedindo uma escolha aí do Barões da Pisadinha, né? Acabei de tocar uma aí, oferecendo pro marido João Marcos e também para toda a família. É, que tá no bairro Cristo Rei, né? Ana Paula Jardim de Melo, uma ótima sexta-feira a você também, né? Gil Gomes de Cachoeira.
1: Buenas tardes.
0: Boa tarde.
1: Gil Gomes da cidade de Cachoeira de Goiás. Desejando para vocês uma boa tarde aí, né? Que Deus abençoe vocês aí. E tô ligado aqui em Cachoeira de Goiás. Vou deixar o critério de vocês aí, uma para nós aí, com Gustavo Lima.
0: Bom demais. Muito obrigado. Tem a nova aí do Gustavo Lima, né? Tá fazendo muito sucesso, Bala Alojada. Vamos tocar essa, um grande abraço, Gil Gomes, aí em Cachoeira, no Estadão do Goiás. Ótima tarde, muito obrigado pelo carinho da companhia, tá bom? Agora são 15 horas e 7 minutos.

0: Bom demais, né, gente? Agora são 15 horas mais 16, 3 da tarde, 16 agora, ótima tarde para você que tá ligado, para você que tá curtindo. 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

Muito bem, gente, são 15 horas e 33 minutos agora, 15h33. 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
2: 3:38.
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do meu afilhado William, um abraço do seu padrinho Cauã Cigano, e vai pra minha afilhada Vanessa, vocês sabem que vocês moram no meu coração e não pagam aluguel. Ei, seu Gilson, de Sergipe, um abraço do Cauã Cigano.

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9: E aí, galera do Autodicas, Lineu Silva de volta, com muita energia para mais uma parte do nosso programa. A dica agora é essencial. Aprenda a ouvir seu carro. Aqueles barulhos diferentes, sabe? Estalos, rangidos, vibrações estranhas. Fique atento. Eles normalmente indicam problemas e não devem ser ignorados. Quanto antes você identificar um defeito, menor será o custo do reparo. Pode ter certeza.
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0: Bom demais, gente. Agora são 4 horas mais 11 minutos. Renan e Raí na nossa tarde. Boa tarde para a Francilene Mendes. Está ligada pedindo tudo com você. Na voz do Vitor e Léo. Oferecendo para todos da rádio. Muito obrigado. Gertrudes, boa tarde.
1: Tudo bem, Milton?
0: Tudo bom.
1: Milton, eu quero que você toque para mim uma discoteca lá dos anos 80. Ofereça para vocês aí na rádio, para Miriam, para Francisca, para Rian, para Bruno, para Karina aqui na Reunida 2, para mim curtir, para Baixinho do Supermercado Gaúcho e para quem gostar da mesma. Eu quero uma dos anos 80, tá bom?
0: Certo, bom
1: demais. Boa.
0: Obrigado, obrigado, Gertrudes. Velho Chico, boa tarde.
2: Boa tarde, Nilton Celério. E aí, rapaz, como é que tu tá aí? Tá de boa?
0: Bom demais.
2: Velho Chico tá por aqui, menino. E eu tô dando uma música pra mim, com os filhos de Goiás, os mandamentos de Jesus, quero oferecer principalmente pra minha nega, minha velha, Poliana, Rudinei, Rudimar, Kelly, a Mier, mas o Carla no Caxangá, a Mir, mas o Vando, e também pra Isaurinha aqui no Tiradentes, viu? Uma boa tarde pra tua, morena. Tudo de bom.
0: Valeu, um abraço grande, muito obrigado, Velho Chico. 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Alô, dona Lídia, boa tarde.
3: Boa tarde, Nilton, tudo bem com você? Manda
0: tudo
3: uma
0: bom.
3: Madonna bem arrojada aí pra nós, oferecer pra ele. Nilde, que ela é a minha Madonna, que nem eu. Oferecer pra você, pro meu esposo, pra todos que tiver ligadinho nesse programa maravilhoso que anima nossos calorão aqui que temos, quase infartando de calor.
0: Tá puxado, né, dona Lídia? Tá puxado esse calor, tá demais. Um grande abraço, bom final de semana a vocês aí, tá bom? A Fátima Macedo tá ligadinha, o alôzão também pra Angelina, pra Valentina, para Hillary, também o Elias e a Terezinha. Ótima tarde a vocês, muito obrigado. Boa tarde também para Ana Moreira, tá ligadinha, tá curtindo a nossa programação, muito obrigado, Ana. Alô, Capu, muito boa tarde, pedindo os Gargantas de Ouro, Caminhoneiro. É para todos que estão ouvindo e também para nós, ótima tarde a todos, muito obrigado, meu amigo Capu. Deixa eu ver quem mais por aqui também, meu amigo Rian, tá ligado, pedindo a canção do Renan Raí, Tô de Coração Ferido. Ofereço para todos que gostarem da mesma, muito obrigado, Rian, ótima tarde, obrigado pelo carinho. Dona Euripa, boa tarde.
4: Boa tarde, Nilton, passa para nós, Cruz Pesado, com trio parada dura, só para nós curtir nesse calorão aqui, uma boa tarde.
0: Boa tarde, muito obrigado, alô, Domingo Gozo Aparecido, pedindo a canção, vai dar tudo certo, mandando pra esposa Juliana, ao filho Andiel, também pra mãe Divina, ao amigo Gilberto e a esposa, também para o senhor Antônio Baltazar e família, e também para o senhor Garcia e a família, e para todos os amigos do Projeto Caxangá. Falou Maurício Rabilo Car, muito obrigado, meu amigo Domingos Aparecido. Agora são 16h, mais 15 minutos. Alô, meu amigo feio, né? Do carro 96, tá deixando a máquina no jeito aí, né?

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2: 4:19.
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0: Cruz, pesada na voz deles, né? O trio mais famoso do Brasil, o trio Parada Dura. São 16 horas e 45 minutos agora, né? 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Os telefones, né, com WhatsApp 66-981-13-1808 e também o 984-414641. 16 horas 47 minutos, 16h47. Deixa eu falar com meu amigo Feio. Grande boa abraço, tarde. Feio.
1: Bora mandar aquele modão assim. Ele me pirou o cabeção. Se tiver como, não sei como é que tá. Se já é hora só de modão.
0: Já, vamos tocar um modão aqui.
1: Manda aí, só pra animar nós aqui. Estamos aqui, agarrado.
0: Bom demais, um grande abraço, meu amigo Feio, né? Tá aí arrumando o seu Chevette pro desafio que vai ter aí, né? No dia 23 tem desafio de Chevecross aqui em Vila Rica. No dia 6 tem corrida de Chevecross pela primeira vez no Lago Grande, né? Fazendo parte dos festejos ali da comunidade do Lago Grande. O Chevecross está chegando, né? O pessoal aí do Lago Grande, dia 6, tá bom? Tem o balé sobre quatro rodas acontecendo em alta velocidade, né? Com habilidade, com ousadia, né? Com a insolência dos pilotos de Chevecross. Minha amiga Helenil, de boa tarde.
2: Boa tarde, Nil. Tudo bem? Como é que tu tá, homem? Tudo na paz de Cristo,
0: por tudo cá estamos bem, certo.
2: Graças a Deus, né? Só tem que agradecer a Deus por esse sol maravilhoso que Deus permitiu pra nós, né?
0: Verdade.
2: Pelo ar que respiramos, as conquistas não conquista também, né, Nil?
0: Verdade.
2: Só tem que agradecer a Deus por tudo. Nil,
0: tudo é um propósito, né?
2: Fazendo um favor com Zé Mulato e Cassiano, fim do dia. Oferecer para meu esposo Sidney Meure, para você, Nilton, para dona Lídia Moreno lá no NIP, para Miriam, para Johnny Cleia, para Andressa, para esse povão aí, Nilton, toca aí para nós, fazendo um favor. E vamos embora, né? Nilton, nós estamos como? Dona Lídia acertou. Só energia positiva e vamos embora, né? Que nós estamos limpando as galinhas, Nilton.
0: Bom demais.
2: Vai ir para Vila Rica daqui a pouco.
0: Ó. Oh.
2: Daqui a pouquinho fazer a entrega na Vila Rica. Eu vou te mandar a foto do aí pra tu ver como é que a bicha tá gorda, Nilton. Só o ouro.
0: E como tá,
2: vamos,
0: né?
2: Vamos embora, tamo junto. Chama na boca da onça. Nilton, tu perdeu. Tu perdeu, perdeu, perdeu. E tu não vai acertar mais nunca. Uma paçoquinha de carne seca pisada no pilão, daquele jeito que tu... Não, tu nem sonha. Olha aí a foto que eu mandei pra Johnny, pra tu ver. Moço, só o ouro, hein? Tu não vem, moço, porque tu tá amarrado. Eu te amarrei lá no alto. Eu vou ter que conferir aquela corda, que vai que tu cai de lá, né?
0: Isso aí.
2: Vamos embora, tamo junto, de energia positiva. Vamos embora, dona Lídia.
0: Isso é sacanagem, amarra a gente lá no pé de caju e fica lá amarrado, né, Lenilde?
2: Olha aí a situação dessa galinha, se tem como. Se quiser uma galinha caipira, sadia e gorda, fala comigo, moço.
0: Isso é verdade. A Helenilde mandou uma foto aqui, uma parte da galinha que ela tá limpando lá. Pensa, a galinha gorda, rapaz. Chega, tá brilhando, tá bonito, tá bonito. Um abraço, amiga Helenilde, bom final de semana. Muito obrigado pela companhia, obrigado pelo carinho, tá bom? São 4 da tarde, mais 50 minutos agora. Miriam, boa tarde.
3: Boa tarde, tudo bem, meu amigão?
0: Tudo bom?
3: Todo mundo bem, graças a Deus.
0: Coisa boa.
3: Quero ser abençoada por Deus pra ti, meu amigão. Eu quero aquela música, Burro e Namorador. Oferece pra Eloísa, Andressa, Johnny, Bartolomeu, o Rião, o Felino, o Velho Chico, a mulher do Velho Chico, o Juvenil, o seu que mora lá em Goiás, e do mais, quem tá ouvindo a Rádio Conte, comenta pra você, tá, meu amigão? Qual é o meu nome do sorteio? Miriam Alberina Procopio.
0: Obrigado, obrigado, Miriam. Naís, boa tarde, Naís, tá pedindo vira-lata, caramelo, muito obrigado, eu que agradeço, bom final de semana, minha amiga Laís. Ótimo final de tarde por aí, tá bom? Brunão, fala comigo, Bruno.
4: Meu amigo Anito Celera, que é seu amiguinho Bruno, um Bruninho das meninas bonitas lá da parte. E outro, eu queria pedir a música, Mocinhas da Cidade. Quero oferecer pra mim, pra minha mãe e pra minha avó. Se tiver sorteio, bota o meu nome de sorteio, Bruno Fernando Souza. Tchau, obrigado.
0: Valeu, valeu, meu amigo Bruno. Excelente tarde pra você, muito obrigado. Alô, Neca, boa tarde.
5: Boa tarde, Nito, tudo bem?
0: Tudo bom.
5: Toca a música Canarinho Cantador com Teixeirinha. Pra mim ouvir. Eu, Jovem Aneca, temos aqui na audiência escutando o programa seu. Um bom final de semana pra você e pra todos os ouvintes. É a Neca.
0: Obrigado, obrigado, Neca. Ótimo final de tarde pra vocês aí, né? Muito obrigado. Daniela Marçal, boa tarde. Manda pra mim a moda do Chico Rei e o Paraná, de lá pra cá, moda boa toda também. Oferecendo pro esposo Giovanni, para o filho Danilo, pra filha Ariane e também pro pai Vandir, pra mãe Marina. Manda um alô pra nós aqui, um alôzão pra todos vocês aí. Muito obrigado pelo carinho. Bom final de semana pra todos, tá bom? São 4 da tarde, mais 51.
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2: 4:59.
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3: Fala, galera. Lineu Silva chegando com a nossa última dica para você manter seu carro tinindo. Fique ligado. Reduzir a velocidade em lombadas e valetas é fundamental. Passar rápido pode estragar suspensão, rodas e pneus, gerando prejuízos. Então, vá com calma. O Autodicas fica por aqui, mas a gente se encontra na próxima, hein? Valeu pela companhia.
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9: Dezessete horas e vinte e dois minutos, né? 7h22 na nossa tarde de sexta-feira. Sextou, né? Divina Ferreira, boa tarde.
10: Boa tarde, tudo bem com você?
9: Tudo ótimo.
10: Milton, rodei pra me ouvir com Humberto e Ronaldo, parece, aquela música Decisão.
9: Uhum.
10: E eu ofereci pra vocês só pra me ouvir. Um abraço, fica com Deus.
9: Amém, muito obrigado. Divina Ferreira, vou procurar ela aqui, tá bom? Tá no outro computador aqui, esse aqui eu não encontrei. 17 mais 23, sempre agradecendo os nossos parceiros, né? 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São 17h25. Eu começo essa sequência com o César e Paulinho. Agradecer por aqui também, né? O nosso mais novo parceiro, né? Que tá junto com a gente aí a partir de hoje também. 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

0: pesquisadores já alertam. A necessidade de irrigação no Brasil só tende a crescer.
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0: O que antes era visto como um investimento estratégico, agora se mostra uma medida quase que obrigatória para a sustentabilidade da produção rural em diversas regiões do nosso país. As alterações no clima estão forçando os produtores a repensar suas estratégias hídricas. A intensificação de eventos extremos, como secas prolongadas ou chuvas irregulares, exige um planejamento muito mais robusto e a adoção de tecnologias que garantam o suprimento de água para as lavouras. É uma realidade que bate à porta do campo e pede soluções rápidas e eficientes para que a gente continue produzindo com qualidade e abundância. Essa é uma das grandes pautas do agronegócio, trazendo sempre informação e análise para você, produtor rural e apaixonado pelo campo.
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0: A gente fica por aqui. Um grande abraço e até a próxima edição do nosso programa.
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4: 5:41. 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

0: Zé Henrique e Gabriel.
1: Opa! E uma salva.

0: Obrigado, Zé Henrique.
1: Obrigado, Zé. Obrigado, Gabriel. Poxa
2: vida. Obrigado pelo convite. Foi uma honra estar aqui com vocês. Parabéns pela iniciativa de fazer um DVD maravilhoso desse aqui, ok? Obrigado,
1: prazer é todo nosso desse público maravilhoso aqui, Zé. Obrigado.
2: Valeu, galera. Beijo pra vocês.
1: Valeu, Brasil.
0: Vamos de palma, gente.
3: Obrigado, mano. Sucesso, viu? Valeu, gente. Beijo pra vocês. Valeu.
1: Pode fazer barulho, gente.

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0: A gente, agora são 18 horas e 2 minutos, 18 e 2. Marli, boa tarde.
1: Tudo bem com você, sua família, seus pais?
0: Tudo ótimo.
1: Milton manda oração pela família, com o padre Zezinho.
0: Aham.
1: Pra mim ouvir com meu velho, se você puder.
0: Uhum.
1: E todos os ouvintes do seu maravilhoso programa. Não vou dizer o nome, que tem muitos. E que Deus, Nossa Senhora Aparecida, nos abençoe todas as famílias.
0: Amém.
1: E que os filhos todos sigam ao bom caminho. Essa semana é a semana da família.
0: Uhum,
1: que
0: verdade.
1: Deus, Nossa Senhora Aparecida, Nosso Senhor Jesus Cristo, abençoe a todas as famílias, as crianças, os adolescentes, os jovens. Que Deus tenha proteção divina.
0: Amém, amém. Deus abençoe todas as famílias, literalmente, né, Marli? Um grande abraço, muito obrigado. Um abraço também, meu amigo Zeca. Ótima noite de sexta-feira, né? Excelente final de semana para todo mundo. Tô fechando a programação. Agradecer imensamente o carinho, a companhia e as participações. É o nosso glorioso e bom Deus pela oportunidade de mais uma vez estar junto com você. 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Somando mais a nossa programação com a nossa programação, né? Bom final de semana, gente. Obrigado pelo carinho. Valeu!

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Muito boa noite, Vila Rica. Boa noite, amigo ouvinte. Boa noite pra você sintonizado, acompanhando aqui a nossa Conte FM 101,5. Mais uma edição do Anoitecer na Conte tá começando e a gente segue juntos até as 9 horas da noite. Comigo, Vinícius Verani. E a nossa edição de sexta-feira, 14 de agosto de 2026. Ainda hoje com sorteio da semana para vocês também, viu? 3554-2266, você interage conosco. E a melhor parte da sua noite começou. O Anoitecer na Conte está no ar e nós seguimos juntos.

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Muito bem, estamos de volta, 7 horas e 35 minutos em ponto, aqui com o nosso Anoitecer na Conte. 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

0: Vambora aqui também com o nosso WhatsApp, o 3554-2266. Você interage conosco, manda seu recado, que nem o seu Henrique Ancheschi. Vai lá, seu Henrique.
1: Boa noite, Vinícius.
0: Boa, meu amigo.
1: E aí, tudo bom por aí?
0: Melhorou agora.
1: É, eu passei hoje, Arecém, pegar meu cafezinho lá.
0: Que coisa boa. Aproveita bastante.
1: Já peguei lá o café. Eu quero que você roda pra mim a música com Teixeirinha, Velho Casarão. Ofereço pra você aí da rádio, pra todos os ouvintes, pra minha esposa aí, Dilza, que tá aqui ouvindo junto comigo. Ofereço pro Luiz Anches.
0: Tá sumido,
1: lá
0: aí,
1: na
0: IT,
1: né?
0: Tá sumido, Luiz.
1: Pra todos os meus amigos, Beleza 1, Beleza 2, Cantagalo.
0: Perfeito, meu amigo. Um abração, seu Henrique. Um bom fim de semana pra vocês. Valeu pela sintonia, tá bom? Vamos aqui também com o Brunão, Bruno Fernandes, mandando um recado dele.
2: Boa noite, doutor Vinícius.
0: Boa, meu amigo.
2: Bom, Bruno. Vinícius, eu pedi a música Rinha Grosso Limões na sala da volta. Quero oferecer pra mim, pra minha mãe e pra minha avó. Se tiver sorteio, pode também na sorteio. Acabou um das meninas bonitas da pai.
0: Ó, oh, tá Bruno.
2: Boa noite.
0: Outra pra você, meu amigo. Um abraço pra você também, pra dona Isa. A dona Lúcia, que estão aí juntos, viu? Bom fim de semana pra vocês, meus amigos. Vamos rodar já, já, Brunão. Bora aqui também, já com participação do seu Clemente, lá...
3: Boa noite,
0: vai lá.
3: Bom,
0: boa,
3: Vinícius.
0: Meu amigo.
3: Tá bom, graças a Deus. Agora tá fresquinho, depois de um calorão da tarde, né?
0: Hoje foi, hein?
3: Só
0: hoje fritou.
3: Música, assim, higiene, quando eu acho. Eu já ganhei o truco. Fez pra você da rádio, quem gostar. Põe no sorteio, Vinícius.
0: Agora.
3: Tô aqui juntando do programa. Eu me enganei, Vinícius. É Rick Renner que canta essa música bem?
0: Rick Renner, vamos mandar já já, beleza? Um abração aí pro senhor também, seu Clemente. Ó o Vicente, meu amigo Vicente, também mandando um recado dele aqui, vai lá.
4: Amigo, boa noite.
0: Boa.
4: Tranquilo. Roda pra 100%. Nós aí, se você puder, Amado Batista, Dinamite, mandar pra toda essa galera. Eu quase não participo, porque esses dias estava vindo gente esse horário aqui pra casa, hein, Vinícius?
0: Tá sumido mesmo.
4: Por cá, com o radinho sempre na cozinha ligado. Quando vai fazer um café, tamo ouvindo aí a galera participando. Tamo por cá, meu amigo, 100% e 1000 por hora.
0: Obrigadão, meu amigo. Um abraço, Vicente. Valeu. Não, mas mandou um recado aqui, a gente já fica feliz, viu? E tá participando também do sorteio, tá bom, Vicente? Daqui a pouquinho a gente vai fazer o sorteio da semana pra vocês aqui no nosso Anoitecer na Conte. Vamos aqui também, já seguindo com a participação da dona Francisca, mandando o um recado dela. Vai
5: boa
0: lá.
5: Boa, tio Vinícius.
0: Boa.
5: Como é que tá, meu amigo? Tudo bem? Diz que sim, estou bem.
0: Sempre.
5: Por aí, pode mandar no sorteio e manda aquela música pra mim. De longe também se ama. A mim, pra ti, pro Rian, pro pastor Lomil, pro Melé, pro Geni e... pra Getúlio, pra Vilma, pro Bruno e pra quem tiver ligado na Rádio Conte Vila Lóis, viu? Eu de vossa
0: valeu!
5: Pra Miriam, pra Luísa e pra quem tiver ligado na Rádio Conte Vila Lóis, viu? Boa noite, outra vez.
0: Valeu, minha amiga. Um abração, dona Francisca. Ontem eu não consegui atender, hoje vai, viu? A gente já manda aí pra senhora. Um abraço. Tem também aqui já o Natan Procópio mandando o um recado dele. Vai lá, Natan.
6: Opa, Vinícius. Bom,
0: bom meu amigo.
6: Eu queria pedir uma música do MC Bruninho. Galanteado é bom de papo. E eu também quero participar do sorteio, Natan Procópio Cavaleiro.
0: Agora a gente já manda aí pra vocês também, tá bom, Natan? Aquele abraço, meu amigo. Bora aqui com a Andresa da Torre também mandando um recado dela.
7: Boa noite, boa noite, boa,
0: boa
7: noite. Passando pra desejar hoje.
0: E o pé, Andresa, melhorou, minha amiga?
7: Uma excelente, maravilhosa noite. E hoje eu quero ouvir... Deixa eu ver aqui. Meu lindão, bonitão, gostosão, amor da minha vida. E pé de macaco é o nome
0: pé
7: da música.
0: De macaco. Falei do
7: e
0: pé.
7: E ofereço pra todos que estão na sintonia, pra dona Regina, seu Adolfo, Bebe Óleo, seu João Vermelho, seu João Comprido, dona Jana, dona Francisca,
0: metade desse povo ela nem conhece, metade.
7: Elenilde, Bruninho, Vicente, sou juvenil.
0: Deus me livre.
7: pra Dona Gertrudes, pra Piriguete e pra todos os outros amigos apaixonados pela Rádio Bom Dia. Aí pra minha vizinha, Dona Dalvina e pra Lu. Tá bem melhor, mas aí hoje o que a Radassa fez?
0: Pisou em cima.
7: Ô senhor, quem tá sarando?
0: Saiu até a alma na hora.
7: Aí vai, pisa em cima, meu Deus.
0: Nessa hora aí, rapaz, não tem como não, viu? A lágrima desce mesmo que não tava no gatilho ali. Imagina que o teu pé aí, o teu pé tava bem inchado mesmo, né? Foi o quê? Andrés, o que foi? Foi torção? Avisa o pessoal aí, pro pessoal ficar sabendo o que aconteceu. Torceu o pé lá e ficou feio. Tu fez exame, Andresa? Tá tomando remédio ou só tá encostada mesmo em casa, parada? É, recuperando, porque o pé dela ficou bem... bem feio mesmo o negócio, viu? Olhei ali, falei ali, não tem jeito não. Aí o negócio tá curando, vai e acontece um negócio desse. E aqui... é nada, menina, é nada, hein? Não, na verdade até que não, viu, o meu amigo? Eu acho que não aqui. Esses dias atrás já tinha mandado também um aqui, viu? Deixa eu ver aqui, a Andresa.
7: Não, foi... eu torci o pé não, foi o dedão. No caso, era... ia, se eu tivesse, não tivesse coisado o pé, ia torcer o tornozelo. Mas aí eu, Deus colocou a mão, que aí foi só o dedo. E tac, fez aquele
0: Nossa
7: tec.
0: Nossa senhora, não fala.
7: Mas aí não tem raio-x. O raio-x daqui tá estragado. Não tirei raio-x, não.
0: Então vai pela graça de nosso... Vai pela graça de nosso Senhor Jesus Cristo mesmo, a recuperação.
7: Eu lá no serviço tem uma calçada com essas pedras de calçada, né? Essas pedras quadradas, sei lá que diabo é aquele. Aí eu pisei em falso, o pé escorregou. Aí no que eu voltei, Nossa. Aí só foi o dedão. Foi segunda-feira.
0: Mas não foi
7: de tarde.
0: Eu ainda falei ontem ali, não foi daquele esquema que a gente tá andando assim na rua e do nada o pé dá uma dobrada, não, né? Porque às vezes você tá andando na rua e o pé resolve fazer uma traição com você, do nada ele dá uma dobrada assim, você leva ainda um tombo na maioria das vezes. E parece que é automático, você não tá esperando, acontece. Não tinha gente perto, não, Andresa? Porque sempre que a gente leva um tombo desses aí, aparece meio mundo de gente pra poder passar mais vergonha na gente. Já não basta o tombo já com a perna toda lascada.
7: Não, foi não. Eu fui pegar um balde d'água que tem, o balde pra jogar na... pra lavar, né, a varanda. Uhum. Aí eu pisei em falso. Ô, Senhor Jesus, pensa, Deus.
0: É a sorte de reta final de ano, ô Andres. Agora já tá caminhando pro fim do ano de novo. É a sorte. Bora lá ouvir um pouco de música? Vamos lá, daqui a pouquinho a gente tá de volta aqui atendendo mais pedidos e a gente abre mais um bloco com o Velho Casarão.

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1: 7h59.
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0: Bom demais a conta, estamos de volta, anoitecer na Conte, agora já com a hora certa para vocês, é o quê? 8 horas e 12 minutos em ponto, oferecimento sempre da Utilar. 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E vambora aqui, seguindo também com as participações pelo WhatsApp, dona Terezinha Aime mandando um recado.
1: Oi, bom dia, Vinícius.
0: E aí?
1: Me mandou uma música, aquela Hoje Eu Vou Na Sua Casa, pra minha família, pra tua e pra quem tá escutando o programa. Então, boa noite, com Deus.
0: Valeu, um abraço pra senhora, tá bom? A gente já manda na sequência. Tem aqui também a participação da Marinete. Boa noite, toca a música do Léo Magalhães, A Fila Anda. A gente já roda aí pra você, minha amiga. Um abraço. Deixa eu ver aqui também.
2: Fala, João. Boa noite, João. João, manda um alô pra nós aí em Conceição do Araguaia aí.
0: E tá aí, falando, meu amigo?
2: Canais escuta, positiva.
0: 100%.
2: Cara, minha mamãezinha, graças a Deus, beleza. E um alôzão aí pro bairro Vila Nova, todo município e bairro da Vila Rica, positiva.
0: Positivo, meu amigo.
2: Manda aquela moda lá de... É Renan e Raí. Hoje vou chegar em casa.
0: Hoje vou chegar em casa? Deixa eu procurar ela aqui depois. Eu já vou anotar aqui, tá bom? Um abração aí pra você também, Valdivino. Vou chegar em casa. Pera aí. Senão agorinha não lembra mais. Ei, menino. Deixa eu ver a Leandra também. Boa noite, Vinícius. Gostaria de ouvir com Rio Negro e Solimões, O Frio da Madrugada. A Leandra Carvalho, a gente já manda aí pra você, minha amiga, aquele abraço. Dona Lourdes Dias.
3: Oi, Divinícia.
0: Boa.
3: Lourdes Dias, aqui do Tiradentes 1. Toca a música pra nós, Moreninha, com o Amado Batista. Oferecer a todos vocês da rádio, a toda a minha família e quem gostar da mesa. Não liguei antes porque eu tava pra fazer.
0: Perfeito, um abração pra senhora, tá bom? Obrigado pela sintonia. A dona Maria do Xambari também, vai lá.
4: Boa noite, Vinícius.
0: Boa!
4: Vinícius, manda pra nós ouvir aí com o Guilherme Silva, As Águas de São Francisco. Feliz pro Geraldo, pra todos ouvir da rádio.
0: Já mandamos aí também, dona Maria. Aquele abração, minha amiga. Estamos aqui com a Miriam lá no Caxangá, mandando um recado.
5: Ô, Vinícius, boa noite, meu amigão. Tudo bem? Aqui
0: boa.
5: Tá todo mundo bem, graças a Deus. Isso, eu quero aquela música, Tirador de Elite, tá bom?
0: Já
5: pois mudou. É, ontem foi ligeiro no programa, né, Vinícius? Tava na reunião, né, meu amigão?
0: Ontem foi...
5: Mas é assim mesmo. Você põe meu nome no sorteio, tá? Miriam Laudelina Procopio, Vinícius.
0: Lá, hora.
5: Oferece pra Eloísa, a Andressa, a Johnny Bartolomeu, Rian, a dona Francisca, que mora lá na IP, o Juvenil, o Lula. Né? O Lula tá mesmo, tá sumido, né, meu amigão? E do mais, quem tá ouvindo a rádio é Conte, meu amigão.
6: Ô, Vinícius, quero uma música. Quero passar por Sereia. Não é comprar cavaleiro. Quero música. O burrinho namorador.
0: Burrinho namorador.
6: E eu quero a outra música. Ela é toda perfeitinha.
0: Não vamos conseguir rodar todas hoje, viu, o Luan? Porque tem bastante participação pra rodar aqui também. Aí se a gente rodar aqui, vai fechar nosso tempo e e não vai conseguir atender a galera aqui, mas você tá participando do sorteio, tá bom? Tem também seu Olívio, vai lá.
7: Boa noite, Vinícius.
0: Boa.
7: Você tá por aí, meu amigo?
0: 100%.
7: Nós estamos beleza, tranquilo, curtindo a solidão do barraco, sozinho, só eu e Deus.
0: Mas bom demais.
7: Vinícius, eu quero vir hoje com Rio Negro e Solimões. Dê alguma coisa aí pra mim, bebê.
0: Deixa eu anotar ela aqui também, seu Olívio, aquele abraço, meu amigo. Alguma coisa pra beber? Vamos anotar aqui, tá bom? Um abração pro senhor, valeu, meu querido. É, tem aqui também já o seu João Paulo, lá na Chácara do Grilo, vai lá.
8: Ô, seu Vinícius, boa noite.
0: Boa.
8: Eu não falo aqui da Chácara Grilo aqui do Tião. Bota aí a música aí que você não botou ontem, a música do Hilton Wagner, o telefone tocou. Viu?
0: E agora?
8: Vê se bota ela hoje, que ontem foi em cima da hora e parece que hoje já foi em cima, mas vê se bota ela hoje.
0: Não, hoje vai rodar.
8: Escutando, só pra ver tocar ela. E ofereço pra todos os ouvintes da rádio aí, viu? E pra você também. Boa noite, seu Vinícius.
0: Valeu, querido. Um abraço aí pro senhor também. E o seu Albino Mai também aqui mandando um recado.
9: Boa noite, meu amigo Vinícius.
0: Boa.
9: E aí, tudo certo? Tudo na paz?
0: 100%.
9: E o Albino, na Jamaica, roda pra nós a música César e Paulinho, Pé de Bode. Também pra nós curtir aí.
0: Agora.
9: O meu nome do sorteio aí, abençoado.
0: Valeu, meu amigo.
9: Com Deus, Vinícius.
0: Valeu, tá participando. Vamos rodar então um pouco de música aí pra vocês. Com o pé de macaco, agora com o pé de bode também. Daqui a pouquinho a gente tá de volta atendendo aí o pedido de vocês, sintonizados e ainda hoje também com o nosso sorteio da semana aqui no nosso Anoitecer na Conte.

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0: Solimões, o homem apaixonado leva uma verdadeira vida de cão.
1: É brincadeira, hein? Traz alguma coisa aí pra nós beber, garçom.

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0: Isso aí, estamos de volta agora, reta final de mais um Anoitecer na Conte. Não vamos conseguir mais aqui atender pedidos. Mas vamos agradecendo a participação de todos. O Rian, que mandou aqui a mensagem dele hoje, mandou um alô aqui para nós. Mandou também um alô a Ruth, a Francilene Mendes, Dona Gertrudes Antônio, o meu amigo Melé também, Dona Neca, a Nalva Macedo, seu Augusto Geleski, a Dona Olivia Aime, todos aqui sintonizados. Deixa eu só ouvir aqui o Brunão que mandou. Foi a primeira que ele mandou aqui?
1: Vanessa, deixa eu te falar.
0: Manda,
1: seu Juvenal falou que não tem medo de polícia.
0: Ele não tem até nós pegar ele.
1: Eu falei pra mim, então vai deixar. Falei pra mim.
0: Mas vamos nada, rapaz. Aquele homem lá tá lascado na nossa mão, é Juvenal.
1: Ele falou que vai botar você, a Dolores, no Bartolomeu na cadeia. Eu tô te defendendo,
0: Juvenil não serve pra nada, Bruno. Aqui lá é. Nem aparece. Você pode ver, amanhã ele vai inventar com o aplicativo da rádio, não tá funcionando de novo.
1: Coloca o meu nome de sorteio, Vinícius.
0: Tá participando, meu amigo. Sousa.
1: Tchau, obrigado.
0: Tchau, obrigado, Bruno.
1: Ah, Vinícius, deixa eu falar que eu vou mandar prender você e o Bartolomeu e a Dolores.
0: Meu, o Juvenil não tá dando conta nem dele. Aquilo ali é um pra nada, Bruno. Não dá nem moral pra aquele homem, não, rapaz. Vamos aqui, deixa eu só, vou rodar aqui mais uma, só pra mim anotar o nome da galera aqui que mandou a mensagem, e a gente já vai fazer o sorteio agora na sequência pra vocês, tá bom? Porque a Voz do Brasil entra daqui a pouquinho, e amanhã, lembrando sempre, a gente tá de volta a partir das 4 horas da tarde com o nosso Vitrola Nuclear, com bastante prêmio pra vocês também. Deixa eu só rodar essa aqui rapidinho, só pra me organizar aqui o sorteio. E a gente já volta...

Bom demais, estamos de volta. Vamos aqui com o nosso sorteio da semana também. Para você que mandou seu recado, ficou sintonizado durante esses dias aqui, mandando seu pedido musical. O ganhador ou ganhadora da semana foi... Henrique Ancheschi. Foi o seu Henrique Ancheschi o ganhador. Lembrando aí, seu Henrique, o senhor tem a partir de segunda-feira até sexta para fazer a retirada do seu prêmio. A sua autorização, no caso, aqui na Conte FM, tá bom? E lembrando, amanhã nós temos mais sorteio aqui para vocês também. E se o bom Deus permitir, 4 horas da tarde, estamos de volta com a moagem aqui. E o Anoitecer na Conte volta terça-feira, a partir das 7 horas da noite. E segundona tem mais uma sessão da Câmara, tá bom? Obrigadão a todos vocês que ficaram aqui sintonizados, participaram conosco. Excelente, abençoada noite, bom fim de semana a todos. Fiquem com Deus, que eu vou com ele também. Na sequência tem A Voz do Brasil.

0: Está no ar a Voz do Brasil. As notícias do governo federal que movimentaram o país no dia de hoje.
1: Olá, boa noite.
2: Boa noite para você que nos acompanha em todo o país.
1: Sexta-feira, 14 de agosto de 2026.
2: Vamos ao destaque do dia.
1: Vícios em apostas.
2: 1 milhão e 200 mil brasileiros decidiram bloquear o próprio acesso às plataformas.
1: E mais de 800 mil pessoas estão impedidas de apostar em bets por participarem de renegociação de dívidas. Dilson Santa Fé.
3: Desse total, aproximadamente 794.200 estão relacionadas à modalidade voltada a inadimplentes.
2: A regulação da publicidade para bets foi tema da entrevista de hoje.
1: Ricardo Morishita, da Secretaria Nacional de Defesa do Consumidor, faz um alerta para quem gosta de jogar.
4: Jogar faz você perder dinheiro. Você perde. A regra é perder.
2: E hoje vamos fazer um passeio por patrimônios históricos brasileiros.
1: O Brasil possui 26 locais com esse título mundial da Unesco.
2: Pela voz de quem vive no local, conheceremos mais sobre três cidades tombadas.
5: Sou nascido aqui em Ouro Preto, sempre fui apaixonado pela história, sempre ficava encantado, né, com aquele centro histórico ali, parecia a cidade que a gente vê naqueles filmes europeus.
6: São Miguel das Missões, que esse ano estamos comemorando 400 anos da história das Missões.
7: E as pessoas só conhecem a cidade de Olinda pelo carnaval, mas muita coisa em Olinda aconteceu primeiramente.
1: Hoje na apresentação da Voz do Brasil, Luciano Seixas e eu, Mariana Jungmann.
2: E acompanhe a gente ao vivo, acesse radiogov.ebc.com.br ou o canal Gov na sua TV aberta.
1: O governo brasileiro abriu processo para avaliar a adoção de medidas de reciprocidade em resposta às tarifas impostas pelos Estados Unidos.
2: A análise tem como base a Lei da Reciprocidade Econômica, que permite ao Brasil adotar medidas para responder a ações comerciais consideradas prejudiciais ao país.
1: O Ministério das Relações Exteriores também informou a solicitação de consultas diplomáticas com o objetivo de buscar uma solução por meio do diálogo.
2: Enquanto isso, o governo brasileiro seguirá defendendo o multilateralismo e buscando novos mercados para os produtos brasileiros.
1: Uma resolução do Ministério de Minas e Energia define diretrizes para o combate a fraudes e adulterações no mercado de combustíveis e de derivados de petróleo.
2: A norma também apresenta medidas para o fortalecimento da fiscalização pela Agência Nacional do Petróleo, Gás Natural e Biocombustíveis, ANP.
8: O objetivo da norma é fortalecer a fiscalização do mercado de combustíveis. Elaborada pelo Conselho Nacional de Política Energética, o documento estabelece a atuação da Agência Nacional do Petróleo, Gás Natural e Biocombustíveis nas ações preventivas de fiscalização dos agentes regulados, nas atividades de produção, importação, distribuição.